0: Divulgados hoje os resultados do novo CAGED.
1: Em junho foram criados 145 mil postos de trabalho.
0: Todos os meses o estudo aponta o panorama do emprego formal no país.
2: Em junho de 2026, foram criados no país 145.161 postos de trabalho com carteira assinada. O estoque de empregos, ou seja, a quantidade total de vínculos seletistas ativos em junho, alcançou 48.032.308 postos, um crescimento de 0,3% em relação ao estoque registrado em maio. O ministro do Trabalho e Emprego, Luiz Marinho, falou dos destaques.
3: Dos cinco grandes grupos, teve saldo positivo. Serviços, 74.514, agropecuária, 22.898, comércio, 19.177, indústria, 14.438 e construção, 12.136.
2: No acumulado de 12 meses, foram criados 942.854 postos de trabalho. O novo CAGED é utilizado desde janeiro de 2020 para captar, registrar e divulgar as estatísticas oficiais sobre o mercado de trabalho formal no Brasil. Atualmente, todas as empresas estão obrigadas a declarar as movimentações de trabalhadores por meio do E-Social. Os dados utilizados no novo CAGED são captados dos sistemas E-Social, CAGED e Empregador Web. Reportagem Luana Karen.
1: O setor hortigranjeiro movimentou mais de 16 milhões de toneladas no ano de 2025.
0: É o que mostra o levantamento divulgado hoje pela Companhia Nacional de Abastecimento sobre as vendas das centrais de abastecimento.
4: Morador de Brasília, Anderson Gimenez, costuma fazer as próprias marmitas para levar para o trabalho. Para isso, compra frutas e hortaliças semanalmente na central de abastecimento do Distrito Federal.
5: A gente faz a feira da semana, então a gente compra desde ovos, lá a gente encontra ovos caipira, a gente encontra todo tipo de variedades de frutas, todo tipo de hortaliça, verduras e legumes a gente compra lá. Então tem essa facilidade de nós encontrarmos todos os produtos da nossa necessidade em um mesmo local. E a qualidade das frutas e das verduras, eles são de primeira, tá?
4: O levantamento da Companhia Nacional de Abastecimento mostra que as CEASAs do país movimentaram 16 milhões de toneladas em 2025, totalizando mais de 16 bilhões de reais. As centrais com maior volume de vendas foram a Companhia de Entrepostos e Armazéns Gerais de São Paulo, com quase 3 toneladas, o Mercado Municipal de Juazeiro, na Bahia, com 1 milhão e 600 mil toneladas, e a CEASA Minas, localizada em Contagem, com 1 milhão e meio de toneladas. Para as hortaliças, as vendas aumentaram em 6 unidades, com destaque para Rio Branco, no Acre, com crescimento de 44%, Belo Horizonte e Foz do Iguaçu, que tiveram alta de 4%. Nas frutas, a CEASA de Rio Branco também liderou as vendas, com alta de 24%, seguida por Goiânia, capital de Goiás, que teve crescimento de 21%. Os dados sobre as vendas nas centrais de abastecimento são coletados mensalmente pela Conab, que elabora o Boletim Hortigranjeiro. Com ele, é possível verificar onde há falta de algum produto ou excesso de produção, o que ajuda no planejamento dos agricultores, como explica Flávia Starling, gerente de produtos hortigranjeiros da Conab.
6: Nós recebemos informações dessas centrais atacadistas, esses entrepostos atacadistas, eles nos fornecem informações de comercialização e volume comercializado, e com base nessas informações, nós confeccionamos o boletim hortigranjeiro mensal.
4: O levantamento mostra ainda que o país exportou 1 milhão e 300 mil toneladas de frutas em 2025, um aumento de quase 20% em relação a 2024. Os destaques foram a manga, melão, melancia, limão e lima, tendo como principal destino a União Europeia. Reportagem Nazi Brum.
1: Embora possa parecer uma coisa restrita às universidades e institutos de pesquisa, a produção científica está presente no cotidiano de todos nós.
0: E quem faz ela acontecer no Brasil está reunido ao longo desta semana no Rio de Janeiro para o encontro anual da SBPC, a Sociedade Brasileira para o Progresso da Ciência.
1: Neste período está sendo promovida a ExpoTIC, feira que reúne unidades de pesquisa vinculadas ao Ministério da Ciência, Tecnologia e Inovação, universidades, entidades governamentais e o setor empresarial.
0: E para saber mais sobre o que acontece nesses dois espaços, nós conversamos com Germana Pires, secretária de Ciência e Tecnologia para o Desenvolvimento Social. Acompanhe. Secretária, bem-vinda. É um prazer ter a senhora conosco aqui na Voz do Brasil. Vamos falar então da Expo TIC, né, que começou, a exposição que abriga o Ministério da Ciência, Tecnologia e Inovação, dentro da reunião anual da Sociedade Brasileira para o Progresso da Ciência, a SBPC. O que é esperado da exposição esse ano, secretária?
7: Te agradeço o convite para estar aqui na Voz do Brasil com vocês. A gente chama de Expotec, Expotec. A Expotec é um dos grandes espaços de popularização da ciência do Brasil. É um ambiente mais visitado da reunião anual da SBPC. Né? E nesse ano, o Ministério da Ciência e Tecnologia, ele traz quase todas as suas unidades de pesquisa, são 28 unidades de pesquisa apresentando projetos, tecnologias, iniciativas desenvolvidas em diversas áreas do conhecimento. Quem vier aqui, quem visitar a exposição, vai conhecer pesquisas voltadas para a saúde, meio ambiente, biodiversidade, tecnologias, inclusão, desenvolvimento sustentável, enfim. Vai ser uma oportunidade para todos, né, que atuam na área de pesquisa, como estudantes, professores e os diversos pesquisadores possam, e as pessoas, né, famílias também, crianças, possam conhecer a ciência que ela está presente no cotidiano, nosso cotidiano, né, no dia a dia de cada um. A ciência que melhora a qualidade de vida das pessoas.
1: A reunião anual da SBPC também é um evento super relevante, porque reúne a nata do pensamento científico do país, né? A senhora pode nos falar mais sobre o que é a SBPC e o que acontece nessa reunião anual?
7: A SBPC é uma entidade, né, uma das mais tradicionais entidades científicas do Brasil. Já há 7 décadas, essa é a 78ª reunião anual da SBPC, e ela reúne pesquisadores, professores, estudantes, gestores públicos e representantes de diversas instituições públicas e privadas, além da sociedade em geral, né, para poder discutir ciência, discutir o progresso da ciência, né, a ciência voltada para o desenvolvimento do nosso desenvolvimento do país. Na SBPC acontecem, assim, tem uma programação densa e ampla, onde são realizados painéis, conferências, mesas redondas, minicursos, atividades culturais, uma série de ações voltadas para a popularização e divulgação da ciência.
0: E nesse ano, né, secretária, o encontro tem um tema que é o Ciência para Todos, Soberania, Desenvolvimento e Inclusão. Como é que esses três pilares se relacionam, influenciam a produção científica no país?
7: Exatamente. E esses três conceitos, eles estão profundamente conectados. Eu represento a Secretaria Nacional de Ciência e Tecnologia para o Desenvolvimento Social e existe algo que é muito importante, que a ciência esteja voltada para mudar a qualidade de vida das pessoas. Né? Então, quando a gente fala em soberania, estamos falando da capacidade do país de produzir conhecimento, de desenvolver tecnologias e formar pessoas para enfrentar os seus próprios desafios. O desenvolvimento acontece quando esse conhecimento gera inovação, fortalece as instituições diversas, melhora os serviços públicos, impulsiona a economia, contribui para soluções sustentáveis. Nesse aspecto, o que significa a inclusão? Garantir que a ciência beneficie toda a população, reduzindo as desigualdades, ampliando oportunidades, garantindo que todas as pessoas tenham acesso às oportunidades, né, aos seus direitos sociais.
1: E a reunião também terá espaços temáticos, né, voltado para os jovens, para a discussão racial, para a cultura. Como é que vão funcionar esses debates?
7: Isso mesmo. Aqui tem um espaço amplo na SBPC Jovem, com uma grande participação da juventude, de jovens pesquisadores. E a programação, de fato, é bem diversificada. Tem uma série de espaços voltados para o diálogo sobre cultura, educação, igualdade racial, no contexto das mesas redondas, da apresentação das pesquisas, enfim, é uma programação ampla, né, que apresenta essas diversas pesquisas desenvolvidas Brasil afora, em todas as universidades públicas, privadas, enfim.
0: A gente está falando aqui de dois eventos, vamos dizer assim, paralelos, né, que se relacionam. A reunião da SBPC e a Expo TIC. E aí, voltando a falar da exposição, um pouco mais, secretária, ela vai reunir aí 28 unidades de pesquisas que são vinculadas ao Ministério da Ciência, Tecnologia e Inovação, né? A senhora pode dar exemplos para a gente do que são essas unidades, que tipos de pesquisas elas fazem?
7: Sim, bem, o Ministério tem das 29 unidades de pesquisa que são vinculadas ao Ministério de Ciência e Tecnologia, 28 estão participando conosco aqui desse evento. As unidades de pesquisa, elas atuam em áreas muito diversas e refletem a amplitude da ciência produzida no Brasil. Existem instituições dedicadas a pesquisas espaciais, biodiversidade amazônica, mudanças climáticas, tecnologias da informação, materiais avançados, energias, tecnologias nucleares, matemática aplicada, astronomia e tecnologias voltadas para o desenvolvimento social. Eu vou dar um exemplo, claro, por exemplo, o INSA, né, a Unidade Nacional do Semiárido, que desenvolve pesquisas voltadas para combater a seca no Brasil, na produção de alimentos, para poder trabalhar, por exemplo, a dessalinização, né, a gente tem um projeto no Ministério desenvolvido pelo INSA de dessalinização da água, produção de alimentos no semiárido, buscando combater a seca e combater a fome no Brasil. Então, esses projetos poderão, né, podem ser visitados aqui nos estandes das nossas unidades vinculadas.
1: Muito bem, nós conversamos com a secretária de Ciência e Tecnologia para o Desenvolvimento Social do Ministério da Ciência, Tecnologia e Inovação, Germana Pires. Muito obrigado por sua entrevista aqui à Voz do Brasil.
7: Eu agradeço a Voz do Brasil, sempre presente no dia a dia. Deixo o convite para todas as pessoas que quiserem participar aqui da SBTC e conhecer as pesquisas desenvolvidas no Brasil. Estamos aqui na Universidade Federal Fluminense, no Rio de Janeiro. Muito obrigada.
0: 5 novas canetas de semaglutida foram aprovadas pela Vigilância Sanitária e registradas nesta quarta-feira.
1: O medicamento ajuda no controle de doenças como a diabetes e é usado também no tratamento contra a obesidade.
0: E nós vamos entender agora como essa substância age no organismo na reportagem de Gabriela Noronha.
8: Os medicamentos à base de semaglutida são usados no tratamento de doenças crônicas como obesidade e diabetes. Trata-se de uma substância sintética que imita a ação do hormônio GLP-1, responsável pelo controle da glicemia no organismo, entre outras funções, como explica a médica endocrinologista Mona Lisa Azevedo.
9: Ela favorece o controle da glicose porque ela estimula a liberação de insulina. E ela também influencia outros fatores do organismo, exerce um papel de induzir saciedade, inibir um pouco o apetite, controlar a compulsão alimentar e também estimular o gasto energético.
8: Nesta quarta-feira, 5 novas canetas emagrecedoras que têm semaglutida como princípio ativo foram aprovadas pela Anvisa, Agência Nacional de Vigilância Sanitária. Os medicamentos são voltados para o tratamento de pacientes adultos com diabetes tipo 2 e autorizados para uso complementar à dieta e exercícios, mas devem ser indicados e acompanhados sempre por um especialista, como destacou a endocrinologista Mona Lisa Azevedo.
9: A gente está falando de medicação e toda medicação é sujeita a efeitos adversos. Afinal de contas, a gente está trazendo uma substância artificial para dentro do corpo. E é por isso que é tão importante o acompanhamento médico.
8: A medicação, feita com acompanhamento médico, ajudou a servidora pública Carolina Abreu a vencer a obesidade depois de muitas tentativas para perder peso.
10: Desde muito nova, eu sofri com efeito sanfona, né? Tenta fazer dieta restritiva e daí não dá certo, e aí engorda, e aí emagrece. Então, eu resolvi procurar um endocrinologista e comecei a fazer o uso.
8: O processo de autorização dos medicamentos inclui a realização de estudos clínicos, avaliação de documentos e inspeção da linha de produção. Reportagem Gabriela Noronha.
1: E a gente continua falando dessas canetas emagrecedoras para fazer mais um alerta.
0: A Anvisa lembra que a retatrutida, uma medicação que ainda está em fase de pesquisa, não está aprovada para uso em nenhum país do mundo.
1: Assim como no Brasil, a empresa responsável por desenvolver essa medicação ainda não solicitou registro em nenhuma agência reguladora internacional.
0: A Anvisa reforça que o uso de um medicamento sem registro apresenta riscos à saúde, com efeitos colaterais desconhecidos.
1: Além disso, não há garantia de que que o produto contém o princípio ativo declarado, nem a quantidade informada.
0: Vale lembrar que o comércio de medicamentos irregulares é considerado crime pelo Código Penal.
1: Atenção, moradores das comunidades ribeirinhas de Santarém, Belterra e Aveiro, na bacia do Rio Tapajós.
0: A partir de agosto, o navio Hospital Abaré realiza novas expedições com consultas e exames gratuitos.
1: A embarcação atua como unidade básica de saúde fluvial itinerante e os atendimentos ocorrem por triagem e demanda espontânea das 8 da manhã às 6 da tarde.
11: Administrado pela Universidade Federal do Oeste do Pará, UFOPA, o navio Hospital Escola Baré, que atua como uma unidade básica de saúde fluvial itinerante, divulgou o calendário das próximas expedições e as orientações para acesso aos atendimentos nas comunidades ribeirinhas da bacia do Rio Tapajós, no Pará. Os serviços gratuitos são oferecidos nos municípios de Santarém, Belterra e Aveiro. O atendimento ocorre nas chamadas comunidades polo, com triagem e demanda espontânea. Para o cadastro no Sistema Único de Saúde SUS, é necessário apresentar documento oficial com foto, CPF, cartão do SUS, além da caderneta de vacinação. Gestantes devem levar a caderneta de pré-natal e pacientes em acompanhamento podem apresentar exames anteriores. As consultas de rotina são realizadas das 8 horas da manhã ao meio-dia e das 2 às 6 da tarde. Enquanto o navio estiver ancorado, também há plantão para casos de urgência. O cronograma prevê expedições entre os meses de agosto e outubro, com datas definidas para as regiões de Santarém, Aveiro e Belterra. Para saber mais, acesse ridh.ufopa.edu.br ou envie e-mail para ridh.ufopa.edu.br. Dilson Santa Fé, para a Voz do Brasil.
1: Direitos da Infância. Projetos voltados à redução da vulnerabilidade de crianças e adolescentes podem participar de edital do BNDES.
0: Serão selecionados até 8 projetos para promoção, proteção e garantia de direitos da juventude.
12: Os projetos devem atender a pelo menos um dos 5 eixos prioritários, que incluem assistência social, segurança alimentar, proteção contra a violência doméstica e sexual e prevenção ao uso de drogas. Com ações a serem executadas no Rio de Janeiro, São Paulo, Recife e Brasília, o apoio total pode chegar a 15 milhões de reais em recursos de doações incentivadas aos fundos dos direitos da criança e do adolescente. De acordo com o chefe do Departamento de Projetos Culturais do BNDES, Andrés Cortes, os recursos que viabilizam esse edital são obtidos a partir do mecanismo de incentivo fiscal previsto no Estatuto da Criança e do Adolescente e que se destina a ações que vão desde a prevenção da violência até o acesso à educação, saúde e cultura.
13: Esse edital visa destinar até 15 milhões para projetos sociais que garantam a diminuição de vulnerabilidades sociais ligados à infância e à juventude.
12: As inscrições dos projetos podem ser feitas até o dia 25 de agosto. Você pode obter mais informações sobre o edital no site bnds.gov.br/edital-FCA-2026. Reportagem André de Barros Lima.
0: Uma última notícia, em nota divulgada há pouco pela Secretaria de Comunicação Social da Presidência da República, o governo brasileiro repudiou o anúncio feito pelos Estados Unidos de prorrogar por mais um ano a declaração de emergência nacional em relação ao Brasil.
1: Segundo a nota, é inteiramente descabido caracterizar o Brasil como uma ameaça aos Estados Unidos, especialmente à luz dos históricos laços diplomáticos e da amizade que une os dois povos.
0: E essas foram as notícias do governo federal.
1: Fique agora com o Minuto do TCU. Em seguida, as notícias do Poder Judiciário e do Congresso Nacional. Boa noite.
0: Boa noite para você e até amanhã.
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15: 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Você vai ouvir agora notícias do Poder Judiciário.
17: Supremo Tribunal Federal solicita informações ao Legislativo e ao Executivo sobre emendas parlamentares. TSE destaca fabricação da urna eletrônica em 30 anos de implantação do processo eletrônico. E para o STJ, segurado com HIV, mesmo assintomático, tem direito à indenização por invalidez funcional permanente. Boa noite, eu sou Marcela Luiza. O ministro Flávio Dino, do Supremo Tribunal Federal, solicitou informações ao Legislativo e ao Executivo em uma ação movida pelo partido Rede Sustentabilidade contra o modelo atual das emendas parlamentares impositivas. Na ação, o partido questiona mudanças na Constituição que autorizam parlamentares a destinarem verbas sem garantias suficientes de prestação de contas, transparência e controle de conflitos de interesse. Diante do pedido do partido, o ministro Flávio Dino solicitou informações ao presidente da República e aos presidentes da Câmara e do Senado, estabelecendo o prazo de 10 dias para a resposta. O ministro relator determinou que os poderes executivo e legislativo apresentem uma proposta detalhando o papel de cada agente público no ciclo da execução das emendas, definindo inclusive as responsabilidades dos parlamentares que indicam os recursos e os seus destinatários. Tribunal Superior Eleitoral destaca fabricação da urna eletrônica em seus 30 anos de implantação do processo eletrônico. O projeto é 100% nacional, pertence à Justiça Eleitoral e passa por rigoroso processo de auditoria. Estevam Furtado.
18: Há 3 décadas foram desenvolvidos 14 modelos de urna eletrônica e produzidos quase 1,5 milhão de equipamentos. O TSE elabora todas as especificações técnicas e de segurança que devem ser seguidas pelas empresas vencedoras das licitações. Após a aprovação do protótipo, a fabricação e os testes são acompanhados por servidores e técnicos da Justiça Eleitoral.
17: Segurado com HIV, o vírus da AIDS, mesmo sem sintomas, tem direito à indenização por invalidez funcional permanente. Esse entendimento é do STJ. Fátima Ochoa.
19: O militar com HIV foi considerado incapaz para as atividades militares. Ele tinha seguro coletivo com cobertura para invalidez funcional permanente total por doença. A Justiça de Rondônia determinou o pagamento da apólice, mas a seguradora recorreu ao STJ, alegando que o militar estava assintomático e não teria perdido a autonomia. Só que a terceira turma concluiu que, no caso de pessoas com HIV, a noção de perda da existência independente exigida para a indenização securitária deve considerar a irreversibilidade da infecção e a dependência contínua de tratamento médico, como nessa hipótese. Assim, concluiu que o militar tem direito à indenização por invalidez permanente. A relatora foi a ministra Nancy Andrighi.
17: Para garantir que um empregador pague uma dívida trabalhista, a justiça determina que o passaporte seja apreendido. Mas tem um detalhe. Para o Tribunal Superior do Trabalho, é preciso considerar outras possibilidades antes disso. Rocine Gomes.
20: Um caso que ilustra essa questão envolve um português que mora no Brasil. Ele teve o passaporte apreendido por passar anos sem pagar a dívida. Ao julgar o processo, o TST decidiu pela liberação do documento. O motivo é que a instância anterior não analisou outras medidas antes de tomar essa decisão. Por exemplo, se o homem ocultou o patrimônio ou tinha um estilo de vida que demonstrava a possibilidade de pagar a dívida. Por isso, passaporte liberado.
17: Ministério Público Federal denunciou 216 pessoas por tráfico humano e contrabando de migrantes entre 2025 e 2026. As denúncias são resultado do trabalho da unidade especializada no combate a esses crimes, que completa 2 anos este mês. Vanessa Pereira.
3: Desde 2024, o MPF centralizou as investigações sobre tráfico de pessoas na Unidade Nacional de Enfrentamento do Tráfico Internacional de Pessoas e Contrabando de Migrantes. Em 2 anos de atuação, a unidade participou de mais de 1.100 processos judiciais. De 2025 até junho deste ano, 216 pessoas foram denunciadas à Justiça, 79 por tráfico internacional de pessoas e 137 por contrabando de imigrantes.
17: 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Uma boa noite e até amanhã.
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23: Eu sou Paula Groba.
24: E eu sou Ricardo Nakaoka.
23: E estes são os destaques de hoje do Jornal do Senado, que começa agora.
24: PEC da Segurança Pública chega ao Senado após modificações na Câmara.
23: Projeto suspende prazo para pesquisadoras durante licença maternidade.
24: Grupo de senadores cobra órgãos e propõe novas regras após caso do Banco Master.
23: Boa noite.
24: Boa noite.
23: Conciliar a carreira científica com a maternidade ainda é um desafio para milhares de pesquisadoras brasileiras.
24: Com o objetivo de evitar prejuízos à produção acadêmica, a Comissão de Direitos Humanos pode votar na volta das atividades do Senado um projeto que suspende prazos durante a licença maternidade. O repórter Márcio Maturana tem as informações.
25: Pesquisadoras, gestantes ou adotantes poderão ser beneficiadas com a suspensão dos prazos de bolsas, editais e projetos de pesquisa financiados com recursos públicos federais durante a licença maternidade. Isso é o que prevê um projeto que está pronto para votação na Comissão de Direitos Humanos na volta do recesso parlamentar, a partir de 3 de agosto. Pela proposta, o tempo de afastamento será acrescido ao prazo original e não poderá influenciar negativamente a avaliação de produtividade nem a participação em novos financiamentos públicos. A senadora professora Dorinha Seabra, do União do Tocantins, foi relatora de um outro projeto já transformado em lei, que também beneficia pesquisadoras gestantes ou adotantes.
26: Quando ela começou, ela não estava gestante, ela fica gestante. Ela não pode ficar gestante, porque o prazo vai contar contra ela, o programa vai perder pontuação, e aí ela tem problema, inclusive, em outras vezes que ela perde a bolsa. Maternidade não pode ser ônus para a mulher, e não pode significar escolha entre carreira, entre formação.
25: O texto em análise na Comissão de Direitos Humanos é um substitutivo da senadora Mara Gabrilli, do PSD de São Paulo, a um projeto apresentado pela senadora Soraya Tronic, do PSB de Mato Grosso do Sul. Para evitar a sobreposição de normas e oferecer maior segurança jurídica, esse substitutivo incorpora as mudanças propostas a uma lei já existente sobre prorrogação de bolsas de pesquisa no caso de maternidade.
23: E aguarda a votação no plenário do Senado, o projeto que cria o Exame Nacional de Proficiência em Medicina. A prova será requisito obrigatório para que os recém-formados possam obter o registro profissional nos conselhos regionais. No entanto, ainda há uma divergência sobre qual órgão será responsável pela aplicação. O senador Rogério Carvalho, do PT de Sergipe, apresentou um texto substitutivo para atribuir essa função ao Ministério da Educação. Em junho, o governo também publicou uma medida provisória que prevê que o MEC aplique o exame. A MP ainda depende de análise do Congresso Nacional.
24: Já o senador Doutor Irã, do PP de Roraima, relator da proposta na Comissão de Assuntos Sociais, defende que a avaliação seja aplicada pelo Conselho Federal de Medicina. Ao classificar a iniciativa como o projeto mais importante do movimento médico brasileiro neste século, o parlamentar cobrou que o plenário vote a medida o quanto antes.
27: Nós precisamos frear a proliferação desenfreada de escolas médicas nesse país, formando médicos de péssima qualidade e causando muita vulnerabilidade ao povo brasileiro, principalmente ao povo que procura o sistema único de saúde do nosso país.
23: O caso do Banco Master levou o Senado a intensificar a fiscalização sobre o mercado financeiro.
24: No primeiro semestre, um grupo da Comissão de Assuntos Econômicos ouviu autoridades, reuniu documentos e apresentou propostas para evitar novas fraudes. A reportagem é de Marcela Cunha.
2: Criado no início deste ano, o grupo da Comissão de Assuntos Econômicos, que acompanha o caso Banco Master, já ouviu dirigentes do Banco Central, da Comissão de Valores Mobiliários e do Banco de Brasília. O presidente do Banco Central, Gabriel Galípolo, defendeu a atuação da instituição e apontou limitações de pessoal, de tecnologia e de estrutura de fiscalização. Já o presidente interino da CVM, João Carlos Uzeda Scioli, afirmou que o órgão detectou movimentações atípicas do Master desde 2022. O presidente do BRB, Nelson Antônio de Souza, foi questionado sobre as operações realizadas com o Master e os possíveis prejuízos para o banco público. O ex-controlador do Master, Daniel Vorcaro, chegou a ter depoimento marcado, mas obteve do Supremo Tribunal Federal o direito de não comparecer. Entre os resultados do trabalho, a CAI retirou o sigilo de parte das auditorias do Tribunal de Contas da União sobre o caso. O presidente do colegiado, o senador Renan Calheiros, do MDB do Alagoas, defendeu a divulgação dos documentos.
4: Nós estamos retirando o sigilo, que é uma auditoria que a sociedade tem total interesse em conhecer. E não sei por que o próprio tribunal decreta sigilo sobre uma auditoria que ele próprio fez.
2: O grupo apresentou ainda 3 projetos para mudar as regras do Fundo Garantidor de Créditos, ampliar o controle sobre a venda de títulos bancários e endurecer as penas para fraudes financeiras.
23: E a criação de uma política nacional de transformação digital no campo está em análise na Comissão de Agricultura. A proposta busca modernizar o setor agropecuário com o uso de tecnologias como a inteligência artificial.
24: O texto também prevê a criação de laboratórios de inovação, a capacitação de agricultores e a oferta de linhas de crédito específicas. O senador Sérgio Petecão, do PSD do Acre, relatou a proposta na Comissão de Ciência e Tecnologia. Na avaliação do parlamentar, a iniciativa democratiza o acesso à tecnologia na agricultura e promove avanços no setor.
5: A iniciativa busca democratizar a conectividade rural, promover capacitação digital e incentivar as pesquisas, o desenvolvimento e a inovação.
23: E a PEC da Segurança Pública chegou ao Senado, mas a proposta de emenda à Constituição que reorganiza o sistema de segurança pública do país será analisada pelos senadores em uma versão diferente da encaminhada pelo Poder Executivo. O texto aprovado pela Câmara dos Deputados destinou parte da arrecadação das apostas esportivas aos fundos nacionais de segurança pública e do sistema penitenciário. Além disso, retirou a redução da maioridade penal de 18 para 16 anos em crimes com violência ou grave ameaça à pessoa, cuja validade dependeria de um referendo popular.
24: Para o senador Camilo Santana, do PT do Ceará, a segurança pública deve ser tratada como uma agenda nacional, baseada na cooperação entre União, estados e municípios, e com atuação conjunta dos poderes da República. O parlamentar defende que a proposta seja colocada em votação. No entanto, a PEC depende de decisão do presidente do Senado, Davi Alcolumbre, para começar a ser analisada na casa.
6: O crime organizado não pergunta em quem a vítima votou. Uma bala perdida não escolhe partido. A mãe que perde um filho não quer saber se a solução veio da direita ou da esquerda. Ela quer justiça, ela quer segurança. Nós podemos divergir sobre muitos temas, mas precisamos ser capazes de construir uma agenda comum para proteger o povo brasileiro.
23: A programação especial de férias do Congresso Nacional já recebeu mais de 8.500 visitantes na primeira semana de atividades. A agenda gratuita, que segue até o dia 2 de agosto, reúne experiências interativas e atividades voltadas para toda a família.
24: O balanço parcial mostra o interesse do público em conhecer de perto o funcionamento do Poder Legislativo durante o período de recesso escolar. A reportagem é de Yasmin Rodrigues.
7: A programação especial de férias promovida pelo Congresso Nacional, que tem atraído turistas de diferentes estados brasileiros e até do exterior, busca aproximar os cidadãos do Parlamento. Além de conhecer os espaços do Senado Federal e da Câmara dos Deputados, os visitantes podem acompanhar o espetáculo teatral Em Nome da Lei, 200 anos de Congresso, apresentado pelo projeto Visite em Cena, e assistir ao filme em realidade virtual, Eunice, a primeira senadora, que retrata a trajetória da primeira mulher a ocupar uma cadeira no Senado. Diogo Diniz, servidor da Coordenação de Visitação do Congresso Nacional, apresentou os números registrados até agora e o perfil do público que participou das atividades.
8: O destaque é o aumento da presença de crianças,
0: que cresceu 16% em relação ao ano passado. Outra novidade também que chamou a atenção foi o Visite em Cena, que já reuniu mais de 1.300 pessoas. E o filme Eunice, a primeira senadora, também está fazendo sucesso. É um filme em realidade virtual, que já foi visto por mais de 400 pessoas.
7: A programação especial de férias é gratuita. Para participar, basta comparecer ao Congresso Nacional das 9 da manhã às 5 da tarde com um documento oficial com foto. A entrada é livre, sem necessidade de agendamento.
24: Com edição de Paula Groba e trabalhos técnicos de Eliseu Caires, o Jornal do Senado fica por aqui. Acompanhe agora as notícias da Câmara dos Deputados. Boa noite.
1: Uma boa noite e até amanhã.
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8: Parlamentares analisam proibição de ligações telefônicas feitas por robôs.
9: Comissões reafirmam hora-aula como medida das atividades do professor.
8: Debate analisa medidas para a inclusão de autistas no mercado de trabalho.
9: Boa noite. Parlamentares e debatedores sugerem práticas mais efetivas em empresas para a inclusão de pessoas com transtorno do espectro autista. A repórter Sofia Peçanha acompanhou a discussão.
10: Durante a audiência na Comissão Especial sobre a Política Nacional para Pessoas com Autismo, parlamentares e especialistas defenderam que a inclusão de jovens e adultos autistas no mercado de trabalho depende tanto de políticas públicas quanto do engajamento das empresas na adoção de práticas mais inclusivas. A comissão debate o projeto de lei que institui uma política nacional para pessoas com transtorno do espectro autista. Produzir conhecimentos mais aprofundados, desenvolver estudos e pesquisas que levem a práticas terapêuticas e educacionais mais eficazes, estabelecer políticas públicas que resguardem os direitos da pessoa com autismo, são alguns dos objetivos do projeto que está sendo analisado pelos deputados. Durante a audiência, os participantes reforçaram que a inclusão profissional é possível desde que haja suporte adequado. A deputada Maria Rosas, do Republicanos de São Paulo, defendeu o chamado emprego apoiado como ferramenta para ampliar oportunidades.
11: Muitas pessoas dizem o seguinte: não há condições de inserir as pessoas com TEA no mercado de trabalho. Eu digo que sim, através do emprego apoiado, é uma tecnologia social que a gente tem a inclusão dessa pessoa com apoios, com suporte, com pessoas que vão orientar, vão ver o perfil. Então, é possível sim, nós não podemos desistir, há uma necessidade de suporte, por isso o emprego apoiado ele é muito bem-vindo.
10: O projeto em análise prevê o estímulo à inserção de pessoas com autismo no mercado de trabalho. Por isso, segundo parlamentares, a escuta de especialistas e de entidades que atuam na área é fundamental para orientar a construção de diretrizes mais efetivas e alinhadas às necessidades reais das pessoas com transtorno do espectro autista. O debate foi solicitado pelo deputado Orlando Silva, do PCdoB de São Paulo, com o objetivo de aprofundar a discussão sobre os desafios enfrentados por pessoas autistas na vida adulta, especialmente na busca por autonomia e emprego. Da Rádio Câmara de Brasília, Sofia Peçanha.
21: Direitos Humanos.
8: O pastor Diniz, do União de Roraima, apoia projeto que proíbe a divulgação de apostas, motéis e sites de acompanhantes em programas com classificação indicativa livre. Relator da matéria na Comissão de Comunicação, ele afirma que a medida protege crianças e adolescentes da exposição a conteúdos inadequados.
9: Pastor Diniz argumenta que a proposta tem respaldo na Constituição e ajuda a preservar o desenvolvimento físico, mental e emocional do público infanto-juvenil. Para o deputado, a restrição também reforça os valores éticos e sociais previstos para a programação de rádio e televisão.
21: Trabalho.
8: Debatedores criticam pejotização e alertam para a perda de direitos e queda na arrecadação. O repórter Murilo Souza acompanhou o encontro sobre o tema com deputados.
12: Debatedores criticaram em audiência pública na Câmara dos Deputados os efeitos da pejotização no mercado de trabalho. O termo se refere à contratação de trabalhadores com empresas em atividades que antes exigiam carteira assinada. As críticas apontam perda de direitos trabalhistas e prejuízos à Previdência. A discussão ocorreu após decisão do ministro Gilmar Mendes, Supremo Tribunal Federal, que suspendeu processos sobre o reconhecimento de vínculo empregatício nesses casos. O tema terá repercussão geral e servirá de base para decisões em todo o país. Para parlamentares, o modelo amplia a exploração de trabalhadores. O deputado Bongás, do PT do Rio Grande do Sul, destacou que o trabalhador pejotizado não tem direitos como férias, 13º salário e FGTS.
13: Pejotizado não tem 13º, não tem férias, não tem adicionais, não tem tempo de suspensão de tempo de aviso prévio, né? não tem recolhimento do fundo de garantia. Então, todos esses aspectos. Então, do ponto de vista desta flexibilização e a troca, que muitas vezes, em maior dos casos, é simplesmente uma contratação, continua empregado, só que agora é empreendedor.
12: Dados do Ministério Público do Trabalho indicam que entre 2022 e 2023, o país deixou de arrecadar cerca de 100 bilhões de reais com esse tipo de contratação. Especialistas também alertam para os impactos fiscais e divergências no judiciário. Enquanto a Justiça do Trabalho costuma reconhecer o vínculo trabalhista e manter os direitos dos empregados, o Supremo Tribunal Federal tem validado contratos como prestação de serviço por empresas. Da Rádio Câmara de Brasília, Murilo Souza.
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0: Na Câmara, com a aprovação pela Comissão de Desenvolvimento Econômico. De acordo com o relator, deputado Helder Salomão, do PT do Espírito Santo, além de proteger o direito dos animais, a proposta vai estimular a indústria nacional. O relator sustenta ainda que as mudanças não pretendem inviabilizar festas populares, mas estabelecer limites e incentivar alternativas.
1: A substituição das penas e plumas de origem animal por sintéticas vai baratear muito o custo. Isso significa que a gente vai ter fantasias mais baratas, alegorias mais baratas, com a mesma beleza plástica que o carnaval obviamente exige. E além disso, se a gente substitui, né, as penas e plumas de origem animal por plumas e penas sintéticas, nós vamos estimular a produção nacional.
0: Pelo texto aprovado, as penas poderão continuar sendo usadas quando não houver sofrimento animal. O reaproveitamento de plumas também continuará permitido até a entrada em vigor da futura lei. As regras para esses casos deverão constar no regulamento da norma. A proposta de autoria do deputado Célio Studart, do PSD do Ceará, também prevê multa de R$ 5.000 a R$ 1.000.000 para quem descumprir a nova regra. Em caso de reincidência, a multa será aplicada em dobro e a cada nova infração, o valor da multa será dobrado novamente. O projeto ainda será analisado por 4 comissões da Câmara. Se aprovado, poderá seguir diretamente para o Senado, sem necessidade de passar pelo plenário. Da Rádio Câmara de Brasília, Maria Neves.
2: João Carlos Bacelar, do PL da Bahia, propõe a criação de uma comissão parlamentar de inquérito para investigar crimes contra animais. O deputado pretende apurar casos de crueldade contra animais em todo o país.
3: João Carlos Bacelar explica que a CPI deve identificar os responsáveis pelos crimes e investigar a atuação de grupos organizados. Segundo o deputado, a comissão também precisa avaliar a efetividade das políticas públicas e da fiscalização para coibir a violência contra animais.
4: Educação.
2: Comissões da Câmara finalizam votação do projeto que muda critérios de cálculo de tempo de professores em atividades com estudantes. Entenda as alterações na reportagem de Luiz Cláudio Canuto.
5: A Comissão de Educação da Câmara aprovou o projeto que estipula a hora-aula como medida para cálculo do tempo de professores da educação básica, usado em atividades com estudantes. Segundo a proposta, a hora-aula seria usada como referência, mesmo que a aula tenha duração inferior a 60 minutos. Atualmente, a lei do piso salarial do Magistério Público da Educação Básica tem outro critério. Estabelece que os professores devem respeitar o limite máximo de 2/3 da carga horária para atividades com estudantes. Ou seja, o tempo restante é usado para preparar aulas, corrigir provas e outras atividades. O texto aprovado é um substitutivo da deputada Lídice da Mata, do PSB da Bahia, que sintetiza um projeto do deputado Tarcísio Mota, do PSOL do Rio de Janeiro. A relatora diz que a proposta tenta acabar com a interpretação de que os minutos que restam da hora-aula pedagógica possam ser considerados tempo de atividade extra-classe, algo que já foi rejeitado pelo Superior Tribunal de Justiça em 2024. Contar esses minutos diminui o período para atividades extra-classe, como explica o autor da proposta, Tarcísio Mota.
6: Qual é a nossa novidade nesse projeto de lei? Que a gente percebeu que, infelizmente, alguns prefeitos e governadores resolveram dar uma de esperto e contar todos os minutinhos que estão na questão da carga horária do professor, e nos lugares em que a hora-aula é menor do que uma hora-relógio, ou seja, tem menos do que 60 minutos, eles resolveram dizer, então, esses 10 minutos que sobram, se a hora aula for de 50 minutos, conta para o tempo de planejamento, o que é uma falsidade, fazendo com que, como aconteceu lá no município do Rio de Janeiro, os professores sejam obrigados a pegar mais turmas, tendo o mesmo tempo de planejamento, ou seja, é um descumprimento da lei, e sem ganhar mais um salário a mais, ou seja, mais trabalho, menos tempo de planejamento, ferindo o princípio da lei do piso salarial nacional.
5: Como exemplo de como ficaria com a aprovação da lei, o deputado afirma que quando um professor dá 3 aulas, os minutos dedicados à aula não interferem no fato de que existe necessidade de um planejamento. O projeto muda a lei do piso salarial dos professores e acrescenta um dispositivo no artigo que estabelece textualmente: para fins do cálculo da proporção mínima de 2/3 da jornada destinada às atividades de interação com educandos, a carga horária do docente será apurada com base em horas-aula, mesmo se a sua duração for inferior a 60 minutos. A proposta para virar lei precisa ser aprovada pela Câmara e pelo Senado. Da Rádio Câmara de Brasília, Luiz Cláudio Canuto.
3: A deputada

0: Lídice da Mata também foi a relatora do projeto na Comissão de Constituição e Justiça, que também aprovou o texto.
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2: Justiça. Rodrigo Valadares, do PL de Sergipe, é autor de projeto que proíbe a concessão de indulto, graça, anistia e perdão judicial para condenados por crimes praticados contra crianças. A proposta também impede o reconhecimento do perdão do ofendido nesses casos.
0: O projeto de Rodrigo Valadares altera o Código Penal e o Estatuto da Criança e do Adolescente para impedir que os agressores tenham as penas perdoadas. O autor argumenta que o sofrimento do acusado não pode anular a punição pela morte de um filho.
2: Consumidor. Câmara analisa a proibição de ligações telefônicas feitas por robôs. A repórter Júlia Lopes nos traz as medidas propostas.
3: Em 2025, o Brasil registrou mais de 10 bilhões de ligações telefônicas feitas por robôs por mês, segundo a Agência Nacional de Telecomunicações, a Anatel. Para reduzir o incômodo dessas chamadas à população, a Comissão de Defesa do Consumidor da Câmara dos Deputados aprovou um projeto que proíbe a realização de ligações automáticas em massa, conhecidas como robocalls. A proposta trata das chamadas feitas de forma repetitiva e sem a participação de um atendente humano, geralmente usadas para vender produtos, cobrar dívidas ou realizar pesquisas. Para o relator do projeto, deputado Áureo Ribeiro, do Solidariedade do Rio de Janeiro, embora a legislação já permita que o consumidor adote medidas como cadastrar o número em listas de bloqueio ou no serviço Não Perturbe, essas ferramentas ainda não são suficientes para impedir as ligações automatizadas.
4: De fato, mesmo com a existência de cadastros destinados a bloquear ligações de telemarketing, como Não Perturbe, e estas listas mantidas por PROCONs estaduais, os abusos continuam muito presentes na vida de todos nós. Isso porque, apesar de sua utilidade e crescente adesão popular, esses cadastros enfrentam limitações estruturais, tais como a iniciativa do próprio consumidor para inscrição.
3: Segundo o projeto, as empresas que desrespeitarem a regra estarão sujeitas a multas que variam de R$ 5.000 a R$ 50.000 por ligação ou mensagem indevida. Em casos de reincidência, poderão ter o serviço de telemarketing suspenso e até perder a autorização para atuar no setor de telecomunicações. O texto também obriga empresas e operadoras a adotarem tecnologias que garantem a identificação real de quem faz a chamada como forma de evitar fraudes. Apesar disso, a proposta prevê exceções para o uso de chamadas e mensagens automáticas. Elas serão permitidas em casos de utilidade pública, como avisos de órgãos públicos ou de empresas de serviços essenciais com informações urgentes, quando houver atendimento humano imediato, sem reprodução prévia de mensagens gravadas e em situações de obrigação legal. O projeto que proíbe ligações telefônicas automáticas feitas em massa será analisado agora pela Comissão de Constituição e Justiça. Da Rádio Câmara de Brasília, Júlia Lopes.
2: Segurança Pública.
0: Zuco, do PL do Rio Grande do Sul, propõe que a indenização paga a quem entrega armas de fogo tenha como parâmetro principal o preço médio de mercado, definido em regulamento. Ele também defende que a nota fiscal e o estado de conservação da arma sejam considerados no cálculo.
2: Relator da proposta na Comissão de Segurança Pública, Zuco substituiu a definição do valor em lei por diretrizes para que o Executivo regulamente os critérios de indenização. O objetivo, segundo ele, é evitar questionamentos sobre a constitucionalidade da medida. Economia.
0: Comissão Especial da Câmara está analisando a atualização do teto para a declaração de microempreendedor individual.
2: A repórter Noelle Nobre tem mais informações sobre o colegiado.
5: A comissão especial que vai analisar o projeto que aumenta o limite de faturamento do MEI, o microempreendedor individual, já foi instalada na Câmara. A deputada Anne Ortiz, do PP do Rio Grande do Sul, foi eleita presidente do colegiado e o deputado Jorge Götting, do Republicanos de Santa Catarina, será o relator. O projeto já foi aprovado pelo Senado e eleva para R$ 130 mil reais a receita bruta anual permitida para enquadramento como MEI. Atualmente, o limite é de R$ 81 mil. Reais. A proposta também autoriza a contratação de até 2 empregados, o dobro do permitido hoje. Anne Ortiz destacou que o teto atual está defasado há cerca de 10 anos, o que empurra muitos empreendedores para a informalidade.
6: Nós estamos tratando de um assunto que não é só urgente para os micro e pequenos empreendedores, empreendedores individuais, para todos aqueles que empreendem no nosso país, geram emprego, renda e fazem a economia girar, que estão aí há uma década trabalhando dentro de uma faixa, dentro de um teto desatualizado.
5: O relator Jorge Goetten ressaltou a importância do setor e disse que o relatório buscará consenso com a área econômica do governo e com frentes produtivas.
7: Nós temos que impulsionar os negócios, dar condições do MEI crescer, como você falava antes, Anne, criar uma rampa para que o MEI daqui um pouco possa ser micro, para que o micro possa ser uma pequena empresa, para que a pequena empresa queira ir para o lucro presumido ou para o lucro real, para ela crescer.
5: Além de Anne Ortiz e Jorge Goetten, a comissão será dirigida pelos deputados Adriana Ventura, do Novo de São Paulo, Helder Salomão, do PT do Espírito Santo, e Bia Kicis, do PL do Distrito Federal, eleitos como vice-presidentes. Da Rádio Câmara de Brasília, Noelle Nobre.
8: Agricultura.
0: Márcio Neiser, do Solidariedade do Maranhão, apresentou o projeto que cria o Sistema Nacional de Monitoramento da Pesca Artesanal. A proposta prevê adesão voluntária a um sistema de geolocalização e botão de emergência para embarcações de pequeno porte.
9: Segundo Márcio Neiser, o projeto autoriza o governo a conceder subsídio para aquisição e instalação dos equipamentos. Ele acredita que o novo sistema poderá contribuir para a segurança da atividade e para o planejamento de políticas públicas voltadas à pesca artesanal.
0: Termina agora o Jornal Câmara dos Deputados, produzido pela Rádio Câmara, com trabalhos técnicos de Ribamar Guimarães e apresentação de Val Monteiro e Márcio Aquilissardi. Uma boa noite para você.
9: A Voz do Brasil volta amanhã. Boa noite.
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0: 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Mix agora 10 em ponto, pra você uma ótima noite de quarta-feira. Tá começando a partir de agora mais uma edição do Baú da Mix. É pra gente voltar no tempo, relembrar muita, muita música boa aqui na Mix. Ó, tem prêmio, viu? 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Boa sorte pra você. Começar com Queen.
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0: 26 e o Robin Williams, são de 1997, Angels, aqui no Balda Mix. Lembrando, tem o kit mix com copo e squeeze no finalzinho do programa. 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Boa sorte, tá bom? Seguindo com o Balda Mix, ainda nos anos 90, vamos com o Jim Blossoms, de 1996, né? Follow You Down.
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0: E fechando muito bem mais uma edição do Baú da Mix com Madonna, essa de 1984, Like a Virgin. E atenção, quem tá ganhando o Kit Mix com copo e squeeze é a Raíssa Rios, final do telefone dela 9501. Raíssa, parabéns. Aguarda aí que a equipe da Mix entra em contato com você, tá bom? Raíssa Rios.
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1: Mix agora 11:03 e agora é a vez do mix acústico nessa reta final de quarta-feira, né? E a gente abre com John Legend, All of Me.
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1: Mix agora 11:24 e um Skank Acima do Sol, encerrando o Mix Acústico dessa noite de quarta-feira.
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0: Mix agora 3 para meia-noite, os Paralamas do Sucesso, cuide bem do seu amor. Já já a gente volta com mais uma edição do No Break, 2 horas direto de muita música, sem intervalo aqui na Mix.
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0: Mix agora 12:30 em ponto. Já estamos na quinta-feira, 30 de julho de 2026. Valeu pela sintonia. E agora tem mais uma edição do No Break. 2 horas direto de muita música sem intervalo. E você pode indicar seu som também, tá? Vem pelo WhatsApp da Mix, pede a sua música usando a hashtag No Break. Começando com Madonna Danceteria.
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0: 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Mix agora meia-noite, 21, só da Billie Eilish, Wildflowers. Você continua ouvindo 2 horas direto de muita música. Agora é o Bruno Mars. 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

0: com Wiz Khalifa, Payphone. Você tá curtindo 2 horas direto de muita música, sem nenhum intervalo aqui na programação da Mix. Quer indicar um som? Então vem com a gente, já sabe, né? O WhatsApp da Mix é o 11 983 408 mil. Pede a sua música com a hashtag No Break. Agora tem Ramones.
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0: Mix agora uma aí, Trenzio Samsonic, Secret Smile. Já estamos aqui na segunda hora do No Break e você indica o seu som, tá bom? Vem com a gente pelo WhatsApp da Mix no 11 983 408 mil. Bora com Olivia Dean. 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

0: Mixuma e 44, o som da Jojo Too Little Too Late. Continua. 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

0: Mix agora 12 em ponto, fechando mais uma edição aqui do No Break com a Beyoncé Eagle.
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0: Essas foram três das mais pedidas por você em 99. A qualquer momento tem mais.
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0: Bom dia, esse é o Mix Acústico, trazendo as versões mais suaves das músicas que você curte aqui na programação da Mix. Nada melhor do que começar o dia com um som calmo e aquela energia positiva. O dia só tá começando e nós estamos aqui pra começar ele com você. Tá no ar o Mix Acústico.
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1: 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Esse foi o Mix Acústico.
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2: Pergunta do Kaique, de São Paulo. A minha namorada quer que a gente só vá em restaurante caro e compre roupa de marca pra postar no Instagram. Eu ganho 3 mil e não tô aguentando o ritmo, não. Como falar de dinheiro sem ela achar que eu sou um fracassado?
3: Kaique, antes de te responder, eu preciso eu te fazer uma pergunta. A sua namorada sabe que você ganha 3 mil por mês? Ou ela acha que você ganha bem mais que isso? A resposta muda todo o jogo, porque se você é o tipo de cara que ganha pouco, mas finge que é rico, sua namorada pode achar que você tem dinheiro pra caramba e por isso ela fica querendo gastar. Mas se a sua namorada sabe que você ganha só 3 mil e ainda assim quer gastar com coisa cara, aí é ela que tá sendo sem noção. Então, de uma forma ou de outra, a gente entra num dos assuntos mais importantes de um relacionamento, que é a clareza e a transparência na comunicação, tá? Tem pesquisa hoje que fala que a maior causa de divórcio são os problemas de comunicação entre o casal e a segunda maior causa são os desentendimentos financeiros. Então, se você realmente vê futuro nesse teu namoro, vocês precisam alinhar esses dois pontos, tanto a comunicação quanto a organização financeira, tá? Estuda sobre isso para você poder ajudar a sua namorada a entender sobre planejamento, organização financeira. Se vocês veem um futuro brilhante pela frente, já começa a se organizar agora para os planos futuros, mas tudo tem que ser alinhado na comunicação, principalmente se vocês querem viver por muitos anos juntos.
4: Se você tiver alguma dúvida, manda uma mensagem pra gente no WhatsApp da Mix, 11 98340 8000, e me segue nas redes sociais Primo Pobre no YouTube e @ Eduardo Feldberg no Instagram.
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10: Aqui Diego Barone com uma dica bastante inusitada pra você agora. Eu tô falando do filme Primeiro as Damas, novidade da Netflix. Uma comédia que conta a história de um cara que não leva as mulheres a sério e a cada dia sai com uma diferente. Como ele é excêntrico, rico, se acha o bonitão e é líder na empresa onde trabalha, ele só quer saber mesmo de poder e diversão. Até que algo acontece do nada, a realidade muda e ele acorda em um mundo onde as mulheres estão no comando de tudo. E literalmente nos papéis que antes eram dos homens, desde os afazeres domésticos até líderes de grandes empresas. E a maneira como o protagonista lida com isso é o grande atrativo de um filme engraçado, sim, porque é impossível não se identificar, e o longa capricha nas referências e situações. Tem um machismo exagerado de propósito para que a mensagem por trás seja mais forte, e de fato ela é muito bem construída. E apesar de alguns clichês inevitáveis, o roteiro tem um final bastante significativo e necessário. O filme Primeiras Damas é da Netflix. Segue no Instagram para mais, @ Diego Barone no ar. Lá tem o link do canal Kryptonita no YouTube, onde eu apresento vários conteúdos desse universo.
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0: Olá, muito bom dia! Tá começando o Jornal da Mix desta quinta-feira, dia 30 de julho. O mês tá só no comecinho. E você, tá com a gente aí? Já tá ligado na Mix? Que bom, hein? Vamos passando a energia. Aumenta o som, Kel! É esse, o som da Mix, que a partir de agora você cola aqui com a gente pra ficar muito bem informado. E hoje, 30 de julho, final do mês, também marca, sabe que dia? O Dia Internacional da Amizade, instituído pela ONU. Então é uma boa lembrança de que em tempos de tanta correria, tá no corre, meu irmão. Pois é, lembra que amizade, respeito e solidariedade continuam fazendo toda a diferença na humanidade. E a gente começa essa quinta-feira de olho também nas principais notícias. Daqui a pouquinho os destaques, mas antes, o bom dia pra toda a equipe Mix que é o Sam na mesa de operações. Bom dia pra vocês.
1: Bom dia.
0: Bom dia, Renata Marques aqui na produção de estúdio, produção executiva do Jornal da Mix, Ana Cláudia Almeida, na técnica Rafael Ferreira, coordenação de jornalismo é de Jonatas Maresia e a gente segue juntos aqui com todos os parceiros do Jornal da Mix. E com ele, claro, Marcos Rodrigues, muito bom dia.
2: Muito bom dia pra você, Thaís Cavalcante, obrigado pela sua presença e claro, né, hoje num estilo aqui europeu, né, o brechó da Cavalcante patrocinando aí, claro, esse visual, tá? A boa notícia de hoje é que o Jornal da Mix está no ar!
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0: Vamos de olho aqui nas principais notícias de Alagoas. Em Maceió, segue a torcida pela recuperação da médica ginecologista e obstetra Yanara Lemos, atropelada durante um treino de corrida. Ela segue internada em UTI. Familiares e amigos estão em corrente de oração.
2: Ana Florinda Dantas toma posse como desembargadora do TJ Alagoas.
0: Ainda aqui na capital, 50 estudantes da rede municipal estão de volta a Maceió depois de uma experiência de intercâmbio na Inglaterra, uma imersão com aulas em inglês do programa Daqui pro Mundo.
2: Lula sanciona leis pró-mulher e Janja critica deputado que zoa a misoginia.
0: Tem clima de corrida tomando conta da capital. Maceió entra em contagem regressiva para a Maratona Internacional de Maceió, que deve reunir mais de 13 mil atletas e movimentar a cidade esses dias.
2: Deputado visitado por motorista de Vorcaro fez projetos de interesse do Master.
0: No Brasil, a Anvisa registrou 5 novas canetas à base de semaglutida para o tratamento do diabetes. A ampliação das opções chama a atenção para um mercado que só cresce nos últimos anos e com uso indiscriminado.
2: Outro destaque, CNJ derruba norma pró cartórios e dá rasteira em julgamento no Supremo.
0: Com essas e outras notícias, o Jornal da Mix está começando agora.
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0: Bom, como é que fica o tempo nessa quinta-feira? Já amanheceu com muita variação de nuvens, choveu em algumas áreas durante a madrugada. O dia começa, portanto, com registros de chuva em algumas localidades, mas a previsão indica aberturas de sol ao longo do dia. Temperaturas ficando em torno de 21 graus na mínima, podem chegar aos 30 graus na máxima. Para o leste de Alagoas, a gente fala leste, a gente fala toda aquela faixa litorânea, cidades de norte a sul, cidades da Zona da Mata e também partes da região do Baixo São Francisco. É bom manter o guarda-chuva. Julho ainda é período chuvoso. Essa quinta-feira pode ter respingos. No interior, apesar de que no interior a tendência é de tempo mais firme com sol entre nuvens. Mas é julho, né, gente? É quadra chuvosa ainda, então é aquela quinta-feira alagoana com muitos períodos de abertura de sol, mas a chuva pode dar as caras e a gente segue preparado para os dois.
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2: 6:12, 6:12, para você que acompanha toda a nossa programação, destacando o trânsito muito bom na capital alagoana na manhã desta quinta-feira, tá? Você que se desloca aí em direção à região central pela Duvaldo e Góes Monteiro não enfrenta aí dificuldades, o trânsito flui com muita facilidade. O mesmo acontece também na Avenida Fernandes Lima, tá? Atenção com os semáforos, pista molhada na parte alta da cidade, porque choveu aí na madrugada também nos Alpes Tabuleirianos, tá certo? Mas antes ali do Ibama, né, já até possível perceber que o tempo realmente ficou diferente na região do Farol. Então venha com atenção, venha com cuidado. Via Expressa, Avenida Menino Marcelo, ela apresenta trânsito moderado leve para quem segue em direção ao bairro da Serraria. Aqui a L101 Sul e também a L101 Norte, ambas apresentam boas condições aí de deslocamento, é o que indica o Google Maps. Agora 6:13, 6:13.
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0: Agora 6:13. E você, é adepto de corridas também? Onde você tem feito seus treinos? Tem tomado cuidado? Tem sido atento? Gente, vamos voltar a falar de um caso aqui que vem comovendo muita gente. A médica ginecologista e obstetra Yanara Lemos segue internada em UTI após ser atingida por uma motocicleta, isso na noite de terça-feira, dia 28, na Avenida Fernandes Lima, na altura ali da Defensoria Pública, na Gruta de Lourdes. As informações que são divulgadas até agora contam que Yanara atravessava a avenida para acessar a ciclovia, onde faria atividade física. Ela é corredora e a corrida faz parte da rotina dela. E após o atropelamento, a médica precisou ser entubada e foi internada em estado grave. Então, não necessariamente aconteceu o atropelamento enquanto ela fazia o treino. Ela estava justamente tentando atravessar a via para se posicionar no local adequado. Agora, há um ponto sério nessa história. De acordo com as informações divulgadas, o motociclista envolvido no atropelamento deixou o local sem prestar socorro. Então, mais um agravante. Yanara permanecia na UTI, familiares, amigos, até a noite de ontem ela estava na UTI. Passaram a noite fazendo uma corrente de oração pela recuperação dela. Até o momento, não se tem mais informações sobre qualquer mudança no estado de saúde. A gente está torcendo aqui pela plena recuperação dela, mas é um caso que precisa fazer a gente refletir. Ela estava saindo de casa para praticar esporte, gente. Era uma noite comum, uma atividade que faz parte da rotina de tanta gente aqui em Maceió. Em questão de segundo, tudo muda. Tem uma coincidência que torna essa história ainda mais impactante, que eu trago aqui, porque estamos às vésperas da Maratona Internacional de Maceió. Milhares de corredores estão ocupando a cidade. O caso reacende uma discussão importante também sobre a segurança de quem corre, apesar de que ela não foi atropelada enquanto estava correndo, nem num espaço de corrida. Mas é absurdo, assim, o tanto de atropelamento que tem acontecido aqui em Maceió, especialmente envolvendo também atletas e corredores, né? É um caso que acende a discussão, quem caminha, quem pedala, quantos acidentes já foram registrados em Alagoas, inclusive com mortes.
2: Nesse momento, lá no Murilópolis, né, praticamente a via, ela se transforma num ponto de corrida. As academias existentes ali na região incluem esse roteiro de corrida pela rua como parte da preparação física aí de seus alunos, abrindo, obviamente, essa discussão e uma indagação. Quem fiscaliza isso? Quem autoriza isso? Quem vai ser responsável se acontecer algum abarroamento ou atropelamento de alguma dessas pessoas que fazem exercício? A possibilidade de cair, bater com a cabeça violentamente no chão ou até mesmo no meio-fio, ou ainda ser lançado à distância por um carro ou moto ou até bicicleta é também muito grande, né? Nossa solidariedade à família da Yanara, assim como do fisiculturista e nutricionista Levi Bonfim. Ele passou por uma situação muito delicada na cidade de Arapiraca, quando treinava também, correndo em via pública, muito cedo, numa avenida muito conhecida, Avenida Deputada Ceci Cunha, quando foi atingido por um carro e, lamentavelmente, também foi atropelado, encontra-se internado. Ao contrário da Yanara, já está consciente, mas se recuperando. E só aguentou aquela pancada e a violência que é mostrada nas imagens por conta de ser fisiculturista, né? Assim como a gente torce para a Yanara, que como atleta também pode reagir e Deus queira que isso ocorra. E a gente pergunta a você, quem é que você acha que, quem é que deve fazer essa fiscalização, como isso deve ser disciplinado para o que é para ser uma atividade prazerosa, não se torne numa atividade dolorosa e até fatal. A sua participação, ela é bem-vinda pelo 98170-9808, 98170-9808. O que fazermos para disciplinarmos a presença dos atletas que fazem seus treinamentos em ambiente aberto, em especial em via pública? 98170-9808, a sua participação sempre bem-vinda aqui dentro da nossa programação.
0: Hora de ficarmos por dentro da política, agora às 6h18.
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2: Com ele, Arnaldo Ferreira. Bom dia, Arnaldo.
0: Bom dia, Arnaldo.
1: Bom dia, gente. Bom dia a todos. Olha, o vereador Tássio Melo, do PSD, foi surpreendido na Câmara de Maceió com uma notificação do Tribunal Regional Eleitoral determinando que ele retirasse um comentário que ele fez pelas redes sociais acusando movimentações financeiras indevidas com recursos do Instituto de Previdência de Maceió, IPREV. Nós vamos entrevistar agora o vereador Tássio Melo para explicar, gente, o que foi que aconteceu. O senhor foi realmente notificado pela Justiça Eleitoral?
4: Fui notificado agora há pouco pela Justiça Eleitoral, quando estava vindo para o plenário, o oficial de justiça da Justiça Eleitoral me fez a notificação.
1: Pedindo para o senhor retirar o comentário?
4: Recebi, né, com toda a educação, tudo, afinal, está trabalhando e ordem judicial se cumpre,
1: não se discute
4: dentro dos autos, e fui surpreendido, o partido do ex-prefeito de JHC...
1: Quer dizer, foi ele que moveu a ação contra o senhor?
4: O partido do ex-prefeito de JHC, o PSDB, ingressou na justiça para eu retirar um comentário que não citava sequer o nome do ex-prefeito, pedindo, né, como cidadão e como vereador em exercício, que tivesse cadeia para quem roubou os aposentados de Maceió.
1: Roubaram quanto dos aposentados?
4: A gente sabe que 117 milhões de reais viraram pó aqui dos aposentados de Maceió, dos servidores.
1: Por que viraram pó?
4: Fizeram as aplicações indevidas em um banco, né, que não tinha qualquer lastro financeiro para aportar esses recursos. E, infelizmente, alguém ganhou dinheiro, inclusive cobro exatamente isso, a Justiça, a Polícia Federal, que sejam indiciados, julgados e punidos aqueles que roubaram o dinheiro dos aposentados de Maceió e que esse recurso retorne aos caixas do IPREV para que aqueles que suaram, né, e trabalharam a vida inteira pagando sua contribuição tenha uma aposentadoria digna e não tenha qualquer dissabor, né, quando for usufruir da sua aposentadoria.
1: O senhor vai retirar o comentário do ar?
4: Bom, já retirei o comentário do ar. Vou continuar cobrando, que o juiz foi muito sensato. Né?
1: Quem foi o juiz?
4: Doutor Léo Denso. Foi muito sensato, inclusive, que não acatou a parte, né, do partido do ex-prefeito, que pediu para que se eu sequer citar o nome dele envolvendo qualquer denúncia do caso Master. Né?
1: Mas o senhor vai continuar com a denúncia?
4: O juiz foi muito sensato, não deu, né, não fez essa censura prévia, conforme pedia o PSDB, e vou continuar cobrando como cobrei agora há pouco aqui no plenário.
1: Muito obrigado, vereador. Pois é, gente, olha, essa discussão vai longe, porque não é só o vereador Tássio Melo que está cobrando explicações da prefeitura com relação a esta transação feita com o Banco Master. Por hoje é só.
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2: 6h22, tá aí, né? Essa questão envolvendo o Master e, claro, quem fala do Master e como fala acaba sendo alcançado aí também pelas ações do setor jurídico ligado à prefeitura ou até mesmo o ex-prefeito JHC, né? O fato é que a questão do Master existiu, não é? Isso não tá fora de qualquer questão. A prefeitura se defende, né, dessa situação. muitas especulações políticas a respeito de como, o que poderia ocorrer, mas o fato é que até o momento as investigações da Polícia Federal não demonstram ligação direta da operação que aconteceu com o Master com algum privilégio ligado ao banqueiro Daniel Vorcaro. O que se sabe é que o dinheiro se perdeu. 117 não tem como não tinha um fundo garantidor, e isso aí a prefeitura alega, ou o IPREV, melhor dizendo, que teria sido enganado, né? E que, obviamente, terá espaço para defesa. Vamos aguardar os desdobramentos. Arnaldo Ferreira acompanha sempre o debate na Câmara Municipal, e eu quero aproveitar aqui também a mandar um abraço para um ouvinte nosso, o jornalista aposentado Zanoni Lima, que nesse momento acompanha também a nossa programação. Tenha um bom dia, obrigado pela audiência. 6:23. 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
2: Vamos falar aqui do trânsito. Trânsito tá bom ainda, segue tranquilo para você que tá se deslocando nas principais avenidas que sempre travam. Agora tem ponto já no tabuleiro que aparece aqui em linha vermelha, hein? Segundo o radar, você que tá descendo aí da Durval de Góes Monteiro, tá com um fluxo um pouquinho maior na região da Bomba do Gonzaga, mas vai descendo ali, passando pela curva do Canaã e trava no Ibama, porque é muito sinal um atrás do outro, é muito carro também se deslocando em direção à região central. Então você vai passar pela Fernandes Lima, orientação sempre é saia mais cedo de casa, para não ter aí problema, para não chegar atrasado nos compromissos. Outras avenidas, a exemplo da Avenida Menino Marcelo, trânsito fluindo bem, com pontos aqui de maior movimento ali próximo ao Antares, tá? Que é o trânsito que traz o fluxo todo dos conjuntos Graciliano Ramos e Benedito Bentes, ficando mais engarrafado também pela retenção nos semáforos naquela região.
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0: 6 horas e 27 minutos para você que acompanha toda a nossa programação. A gente provocando a sua participação. 981 70 9808. Você como cidadão, corredor, motorista, ciclista, como é que você vê, né? Esse risco que correm as pessoas, literalmente, que fazem exercício em via pública, né? Fazendo a sua caminhada ou corrida. E você participa mandando a sua contribuição. Antônio Neto mandou uma, vamos ouvir.
3: Bom dia a todos os ouvintes da Rádio Mix. Bom dia, pessoal. Meu nome é Antônio Neto, eu sou profissional de educação física e atuo no Conselho Regional de Educação Física. Com relação à situação de acidentes que podem ocorrer quando uma academia ou um centro de treinamento promove atividade física fora de seu ambiente, é importante relatar que essa responsabilidade também é do estabelecimento. O estabelecimento, ele deve promover a segurança de seus beneficiários em todas as atividades que ele se propõe a desenvolver. Então, além da responsabilidade no ato do motorista, se houver, claro, um atropelamento, tem também uma responsabilidade da pessoa jurídica. Ela é uma prestadora de serviço e o Código de Defesa do Consumidor, ele é bem claro nas situações de proteção do consumidor em todas as relações de consumo. Além disso, o profissional de educação física responsável técnico pelo estabelecimento, ele deve garantir qualidade e segurança em todos os serviços que são prestados pela academia, pelo centro de treinamento, pelo box. Então, mesmo atividades externas, muitos centros de treinamento promovem, como foi dito na reportagem, atividades de corrida fora do seu espaço fechado, ele deve ser assegurado também e acompanhado por um profissional de educação física que vai cuidar tanto da situação fisiológica de seus alunos, da preparação física, da análise do movimento, da corrida, como também o estabelecimento, à luz do Código de Defesa do Consumidor, ele deve sim garantir a segurança de seus alunos que estão treinando fora de seu espaço.
0: Obrigado, Antônio, pela audiência qualificada. Olha aí, tá vendo? A fala vem de quem conhece, entende, inclusive atribuindo a responsabilidade às academias, tá certo? Que também fazem essa determinação para que os alunos sigam com os seus exercícios em via pública. Pode inclusive gerar uma pauta ainda maior, né? A gente que acaba pautando por sermos o primeiro programa de radiojornalismo aqui em atividade no momento, a gente está pautando outros colegas de outros veículos. O caso que aconteceu em Arapiraca é algo clássico, mas aqui em Maceió, a gente tem o exemplo lá do Murilópolis, porque o Kel passou por lá e ficou impressionado. Parecia que estava tendo um evento de corrida de rua,
2: não tem estrutura,
0: de tanta gente que estava correndo.
2: O canteiro não dá estrutura para quem caminha e corre. Então, o jeito é ir para a rua, porque as calçadas são todas desniveladas também no Murilópolis. É impossível caminhar na calçada e correr jamais, sem chance. Então, lá é uma avenida com ponto realmente crítico para essa situação de segurança para quem pratica atividade física em via urbana, Marcos.
0: Pois é, você pode interagir conosco 981 70 9808, dentro da nossa programação 981 70 9808. Esse é o tema do dia, a gente repercutindo com você esses riscos, né, que são submetidos os profissionais, a pessoas, né, liberais, profissionais liberais, enfim, o cidadão comum, né, que escolhe fazer a sua atividade física em via pública. Olha, 6h31, a repercussão em Alagoas é para posse ontem da magistrada Ana Florinda Dantas. Ela tomou posse como desembargadora do Tribunal de Justiça de Alagoas e esperando merecer honrar o que foi dado a ela. Darei o meu melhor, disse durante a solenidade de posse feita de forma online, ela que está fora do estado. Em seu discurso, Ana Florinda relembrou sua trajetória de mais de 40 anos como magistrada estadual. Sempre me dediquei às causas que abracei. E olha, a sociedade alagoana é testemunha disso, porque a juíza criou aquele programa, Thaís, de DNA para a questão de reconhecimento de paternidade, ganhou repercussão nacional dentro do judiciário e também na mídia nacional. Ela participou de um programa de repercussão tratando desse tema, o que deu muita visibilidade também ao judiciário alagoano. Já chega como desembargadora, mas também com reconhecimento nacional. A desembargadora tomou posse de forma virtual, agradeceu amigos, familiares e prestou homenagem ao falecido marido, o desembargador federal Francisco Wildo Dantas. Sempre foi um grande incentivador e nunca permitiu que eu desistisse. Valeu a pena, doutora Ana Florinda, aqui o nosso reconhecimento, a senhora que é uma simpatia, leve a sua alegria, a sua inteligência e principalmente a garra da mulher, também mais uma mulher, agora no Tribunal de Justiça de Alagoas. 6h33.
2: 6h33, agora é hora do Boletim Integração, participação do Mozart Luna aqui no Jornal da Mix, que você também acompanha pelo YouTube.
4: Bom dia, estamos de volta aqui com o Boletim Integração de hoje, nesta quinta-feira, tomando o nosso café quente do Grupo Coringa. Café delicioso logo de manhã cedo para a gente ficar esperto e aquecido para o trabalho. Hoje tem muita notícia dos municípios alagoanos. Temos uma reunião importante realizada entre os empresários do trade turístico da região dos Cânions de São Francisco, com integrantes da Segurança Pública do Estado de Alagoas. Uma importante reunião que foi discutida estratégias para melhorar o serviço de segurança, garantir o conforto e a tranquilidade de nossos visitantes. Temos também aqui festival de jazz e gastronomia lá em Penedo, tudo pronto para o mês de agosto, finalzinho de agosto, festival de jazz em Penedo. Temos aí a ponte Hélio Lopes lá em Penedo, já com o primeiro vão pronto, né, para chegar já em Penedo, saindo de Neópolis, Sergipe. Temos aqui curso de artes em Piranhas, tá? E para aproveitar a mão de obra, qualificar as mulheres que querem trabalhar na pintura de panos de prato, isso mesmo, tradicionalmente pintadinho ali na cozinha, ornamentando a cozinha, com temas muito pitorescos da região dos Cânions de São Francisco, né? Temos aí também uma obra importante lá em Maragogi, no litoral norte, que vai ser realizada pela prefeitura, certo? Um complexo esportivo tipo B numa comunidade, isso é importante, muito importante. A grande arma de afastar a violência das crianças e adolescentes, então investir em esporte é realmente ter um retorno garantido do futuro de nossas gerações. Bom, vamos às informações. Como eu disse a vocês aqui, temos aqui uma reunião importante realizada entre o trade turístico da região dos Cânions de São Francisco com integrantes da segurança pública. Esse vínculo, esse estreitamento dessa relação entre empresários e integrantes da segurança pública lá na região é importante para traçar estratégias, certo, de procedimentos e também fiscalização para garantir a tranquilidade e o conforto dos turistas, tá certo? Se bem que aquela região é bem tranquila, o pessoal aí dos batalhões da região mantém a região do sertão bem sobre fiscalização, tá bom? Só fiscalizar um pouquinho mais à noite, né? Não tem problema, mas fiscalizar à noite é sempre bom as nossas rodovias, tá bom? Parabéns aí ao trade, Marquinhos, Dede lá de Pão de Açúcar, Eduardo Felipe lá de Delmiro Gouveia, Eduardo também, lá Pousada Pedra do Sino, todos os secretários de turismo nesse município, Pão de Açúcar, Delmiro Gouveia e Piranhas, tá bem? E isso aí, integrar para não integrar os bandidos, né? Vamos lá, festival de jazz e gastronomia em Penedo, tudo pronto para o dia 28 e 29 de agosto, grande programação artística e presença de chefes de cozinhas de renome. movimentando a economia, trazendo muitos visitantes a Penedo, que é uma cidade lindíssima, né? Penedo é maravilhosa, Penedo. E agora com a ponte, então, é que está sendo uma perspectiva grande de mudança do perfil socioeconômico. E ontem o prefeito, eu soube, teve uma reunião importante com o pessoal da Secretaria de Segurança Pública também, vídeo monitoramento, segurança reforçada aí em Penedo, tá? E falando em Penedo, o primeiro vão da ponte Hélio Lopes, pronta, Penedo ganha essa ponte aí, um presente dado pelo senador Renan Calheiros, e senador Renan Calheiros Filho, né, que trabalharam tanto para essa obra. Teve gente que duvidou, né? Teve gente que duvidou. Tá aí, ó, acontecendo a ponte Alagoas, Sergipe, Neópolis, Penedo, acontecendo a gestão do prefeito Ronaldo Lopes, que vai entrar para a história, tá? Olha, vamos a Piranhas, que está promovendo aí um curso de artes, é curso de pintura em pano de prato no distrito de Piau, tá bom? Você aí que quer participar, estão abertas as inscrições, vai até o dia 18 de agosto, são 2 meses de curso, procure aí a Secretaria de Ação Social para fazer sua inscrição e participar desse importante curso aqui, tá? Tem uns critérios aqui para fazer esse curso, tá? Estou vendo aqui, olha só, tem duração de 2 meses, público-alvo, pessoas que possuem o cartão social, documentos necessários, RG, CPF, comprovante de residência e cartão social para dependentes, necessário também o cartão do titular. Um novo espaço vai surgir no esporte. O prefeito Dani Vasconcelos assinou aí uma ordem de serviço para a construção do complexo esportivo tipo B. Serão 3 mil metros quadrados dedicados ao esporte, lazer e convivência, com campo de futebol, society, meia quadra de basquete, playground, espaço para futmesa, pista de caminhada e área de jardinagem. Parabéns aí ao prefeito Dani Vasconcelos. Repito, a grande arma contra a violência e o recrutamento de nossos jovens para o tráfico é justamente o esporte. Esporte é a grande arma que se deve ter contra esses que recrutam nossos jovens para o crime. Tá bom? Quero agradecer a todos aqui. Voltamos amanhã.
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0: 6 horas e 38 minutos, 6h38. Tá então a participação do Mozaluna, trazendo detalhes também no boletim Integração.
2: Vamos lá trazendo aqui pedindo a sua atenção agora para o que está acontecendo no sudeste do país, que conta com os estragos deixados pelo forte temporal. O que chamou a atenção, além da chuva, foi a força impressionante dos ventos. Em alguns pontos, as rajadas chegaram a aproximadamente 125 quilômetros por hora. E o balanço dessa quinta-feira é gravíssimo, gente. Vamos olhar para o que está acontecendo também lá fora. Pelo menos 5 pessoas morreram, 3 no estado de São Paulo, 2 no Rio de Janeiro. Em São Paulo, a ventania atingiu com muita força, principalmente o litoral. A gente tem imagens para quem está no YouTube. Vamos tentar jogar aí no ar. A Defesa Civil chegou a emitir alerta severo para todo o litoral paulista, de Itanhaém até Ubatuba. Olha aí a imagem. Então, subindo para 3... mas pelo menos 5 pessoas, essa é a última atualização, perderam a vida em decorrência desses fortes ventos e dos temporais. Quedas de árvores, muito transtorno. As autoridades confirmaram isso em São Paulo, tá? 3 mortes, tá correta a informação aí do Metrópolis, mas ao menos 5 pessoas no estado do Rio e São Paulo, essa é a conta que fecha.
0: No Rio foram os ventos também, né?
2: Muito vento.
0: E teve um pessoal que estava trabalhando num andaime na orla lá de Copacabana e eles acabaram ficando presos até que fossem resgatados.
2: Que impressionante,
0: por
2: né?
0: Por conta justamente do vendaval, né? Que passou também pelo Rio de Janeiro. Agora a gente está acompanhando aqui essa informação.
2: Minha nossa, o povo pulando a cerca ali na orla e no condomínio para não ser carregado pelo vento.
0: São as imagens que a gente está repercutindo para você do portal Metrópolis, dentro aqui do Jornal da Mix, para você que acompanha o YouTube. O YouTube que é a nossa televisão, tá? A Mix, ela é TV também, e você acompanha o nosso canal no YouTube para ter acesso a essas imagens que a gente consegue com exclusividade do Metrópolis, que é o nosso portal parceiro também da Gazeta Web. A chuva fazendo estragos aí. A informação que já é efeito do El Niño, né? O Super El Niño, que está, obviamente, chegando aqui no nosso país.
2: Marcos, o Corpo de Bombeiros, só no Rio de Janeiro, recebeu 264 chamados relacionados os efeitos aí dessa ventania, desse vendaval, enquanto a prefeitura contabilizou pelo menos 25 quedas de árvores. O resultado disso, pelo menos nessa manhã, 1,5 milhão de clientes ainda estavam sem energia elétrica, foi o balanço divulgado após a passagem do temporal. É impressionante, as imagens são impressionantes. Se você não conseguiu assistir pelo YouTube, depois vai lá, fica tudo completinho para vocês. Impressiona em várias localidades. Esse cenário passou rapidamente para o céu carregado.
0: Semana passada, Ribeirão Preto, né, teve um vendaval, provocou muita destruição. Teve enchente também no Rio Grande do Sul, né, já em algumas cidades que sofrem também com os efeitos do clima, que está realmente mais furioso a cada inverno aqui no Brasil. 6:42. Vamos para um rápido intervalo. 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
5: Pergunta do Kaique, de São Paulo. A minha namorada quer que a gente só vá em restaurante caro e compre roupa de marca pra postar no Instagram. Eu ganho 3 mil e não tô aguentando o ritmo, não. Como falar de dinheiro sem ela achar que eu sou um fracassado?
6: Kaique, antes de te responder, eu preciso eu te fazer uma pergunta. A sua namorada sabe que você ganha 3 mil por mês? Ou ela acha que você ganha bem mais que isso? A resposta muda todo o jogo, porque se você é o tipo de cara que ganha pouco, mas finge que é rico, sua namorada pode achar que você tem dinheiro pra caramba e por isso ela fica querendo gastar. Mas se a sua namorada sabe que você ganha só 3 mil e ainda assim quer gastar com coisa cara, aí é ela que tá sendo sem noção. Então, de uma forma ou de outra, a gente entra num dos assuntos mais importantes de um relacionamento, que é a clareza e a transparência na comunicação, tá? Tem pesquisa hoje que fala que a maior causa de divórcio são os problemas de comunicação entre o casal e a segunda maior causa são os desentendimentos financeiros. Então, se você realmente vê futuro nesse teu namoro, vocês precisam alinhar esses dois pontos, tanto a comunicação quanto a organização financeira, tá? Estuda sobre isso para você poder ajudar a sua namorada a entender sobre planejamento, organização financeira. Se vocês veem um futuro brilhante pela frente, já começa a se organizar agora para os planos futuros, mas tudo tem que ser alinhado na comunicação, principalmente se vocês querem viver por muitos anos juntos.
7: Se você tiver alguma dúvida, manda uma mensagem pra gente no WhatsApp da Mix, 11 98340 8000, e me segue nas redes sociais Primo Pobre no YouTube e @ Eduardo Fieldberg no Instagram.
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0: Dando um beijo para nossa querida Liara Nogueira, que a distância tá aí, mandando as suas energias reikianas aqui para nós, né? Olha, a L101 Norte, a chegada à capital alagoana pelo bairro de Jacarecica, nesse momento aumentou o fluxo de veículos, mas flui bem ali na região de Cruz das Almas. Intenso mesmo tá o trânsito para o papai e a mamãe que tá levando o filho agora à escola e tá aí na Fernandes Lima, né? Em especial após o encontro aí Rotary Fernandes Lima. 6h47.
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2: Vamos chamar a sua atenção agora para um assunto que tem gerado sempre que acontece algum episódio de repercussão, muito debate. A violência dentro do ambiente escolar que acende um alerta aqui em Alagoas. Segundo dados que a gente traz aqui na nossa pauta, às

0: O primeiro ponto aqui que eu trago é, e é o que muita gente também se pergunta, quando há um episódio de um adolescente que agride outro dentro de uma escola, o que acontece juridicamente? Quem é que responde? Ele pode responder por essa conduta? A escola também pode ser responsabilizada por algum ponto aí de negligência?
1: Primeiramente, bom dia, Thaís, bom dia, Marcos, a todos que estão nos ouvindo. O primeiro ponto, Thaís, é que eu gosto de sempre mencionar que aqui estamos falando da prevenção. A prevenção hoje, antes de chegar na responsabilização, ela é a temática mais importante que temos para que nem precisemos dessa lei, desse decreto, dessa regulamentação jurídica. Mas aí a resposta que todos fazem, a responsabilização, se ela é penal, objetiva, direta, indireta, é o seguinte: estamos diante, se a violência é com adolescentes, estamos diante não de um crime, sim de um ato fracional que está regulamentado lá no Estatuto da Criança e do Adolescente. Então saímos da esfera criminal, da esfera penal, do Código Penal tradicional e vemos para o Estatuto da Criança e do Adolescente. Falando em responsabilidade, né? Estamos ali numa escola estadual, se tiver uma omissão ou uma negligência, o Estado responde a nível estadual. Se tiver no município, o município, se tiver omissão ou uma negligência, o município responde. E se tiver uma escola particular, por trás de uma escola particular, existe um CNPJ, aquela empresa também vai responder. Falando diretamente das crianças, se for uma lesão corporal, vai ser um ato infracional análogo à lesão corporal do Código Penal. Tem uma falsa sensação, uma falsa impressão dessa responsabilidade dos adolescentes que eles ficam impunes. E isso não é verdade, né? Estamos lá no Estatuto da Criança e do Adolescente afirmando que tem ali medidas socioeducativas para que esses adolescentes eles respondam de forma direta por essas medidas socioeducativas. Então, essa falsa impressão, ela é, de fato, errônea a partir do momento que a gente acha que esses adolescentes eles ficam ilesos.
2: Como é que se reúne provas em relação a uma agressão sofrida por uma criança ou adolescente dentro do ambiente escolar? Hoje, no caso, a família da vítima, né, caso queira dar exatamente prosseguimento ao que ocorreu, pode requisitar as imagens? A escola tem que liberar essas imagens? Como é que funciona isso?
1: Então, Marcos, tudo depende do fato em concreto, né? Por exemplo, tivemos esse caso que a Thaís mencionou, de um município aqui em específico, que teve uma grande repercussão a nível nacional, na verdade, esse vídeo tomou. Nesse caso, já foi disseminada essas informações, não pela escola, mas por outros, né? Por outros alunos, mas tudo depende do fato concreto. Então, primeiro ponto, teve essa agressão, registra administrativamente dentro da própria escola, primeiro na passo, secretaria, né? Primeiro passo. É por isso que eu falo, dependendo do caso em concreto, dependendo desse resultado do que gerasse lesão corporal, até porque estamos aqui falando de violência, e o primeiro ponto, quando falamos em violência, vem à nossa cabeça a lesão corporal. Mas, na atualidade, na contemporaneidade, existem diversos tipos de violências que não é só a física. Tem o bullying, tem o cyberbullying, tem
2: os stalkeamentos, segmentos
0: da... Hoje a briga não se limita apenas aos muros da escola.
2: É.
0: Ou de onde quer que seja, se for um ambiente fechado. Todo mundo tem, sempre em algum lugar, tem alguém com o celularzinho na mão, filmando. E aí também entra uma outra questão, doutor Caio. Para quem vai a responsabilidade também, quando esses vídeos são divulgados? Porque muitas das brigas, inclusive em escolas enormes, particulares daqui de Maceió, já vazaram vídeos de adolescentes se pegando, se batendo, puxando cabelo, menina, menino, uma bagaceira. A escola também, naquele momento, a época, não tomou providências. É como se um professor passasse assim do lado um educador e não fizesse nada. E já havia histórico de bullying, de ameaças, histórico de que alguma coisa, né, agressões verbais que poderiam reverberar naquilo que aconteceu. E nenhuma providência, segundo muitos pais relataram à época, foi tomada pela instituição de ensino. Então, isso pode também agravar

0: responsabilidade da instituição, são dois pontos. E quem grava, quem incentiva, quem publica, quando o vídeo se espalha, que consequências jurídicas podem incidir aí para essa pessoa?
1: O primeiro ponto é identificar quem foi essa pessoa. Porque, vamos lá, se for um menor, né, um adolescente, continua o ato infracional análogo àquele crime que ele praticar se tiver lá elencado no Código Penal. Então, vai ser um ato infracional análogo àquele crime elencado no Código Penal. Mas se estamos falando aqui de uma pessoa adulta, sai a figura do ato infracional e ele vai responder pelo crime do Código Penal, né? Essa parte de incentivo, por exemplo, é muito comum a gente ver que tem pessoas que ficam ali prospectando, incentivando aquele ato. Então, essa conduta, essa ação, ela também está elencada lá no Código Penal. Então, é muito importante, primeiro, a gente saber de onde foi que partiu essa filmagem. Foi disponibilizada pela escola, pelo âmbito escolar? Foi disponibilizado por outros alunos que estavam ali divulgando? Porque também vai incidir essa medida socioeducativa lá do ECA, do Estatuto da Criança e do Adolescente, e vai ser análogo ao Código Penal se tiver lá também essa ação ou essa omissão.
2: Agora, avançando um pouco mais, doutor, em relação a isso tudo, existe algum tipo de trabalho que pode ser feito no que diz respeito à própria escola, algum tipo de recomendação quanto à discussão dessa temática? Porque há alguns anos, muito tempo atrás, conheço um caso de um pai que foi chamado à escola porque a filha foi vítima de bullying, né, por meio da internet, o virtual, e o caso era de racismo. Então o crime extrapolava o ambiente da escola e, se fosse divulgado, a escola ia ter uma repercussão negativíssima. E é uma escola de orientação religiosa. Esse pai, muito consciente, em meio lá à reunião com os pais dos agressores, todas pessoas de influência e achando que era uma brincadeirinha e coisa do gênero, propôs o seguinte: que a escola, a partir daquele momento, adotasse uma política antirracista dentro da escola e os personagens envolvidos passassem a ser os palestrantes antirracismo dentro da escola. Então, funcionou como algo educativo para a própria unidade. Já existe algum trabalho? É possível trabalhar isso junto à escola, olhando para esse problema um pouco mais além? O que é que o senhor avalia nesse sentido?
1: Conforme a Constituição Federal de 1988, Marcos, elencado lá no seu artigo 224, né, a escola, a família, ela é o cerne central dessa prevenção. Então, quando falamos em medidas socioeducativas, ela não parte só da escola. Claro, uhum. A escola é um ponto fundamental, como você mencionou, que fez essas medidas, criou, né, e fez o inverso. Pegou essa pessoa que estava praticando e fez com que ela reproduzisse a informação de forma legal.
2: Educativa.
1: Educativa, perfeito. Mas se olharmos pelo certo ângulo, por outro ângulo, mais do que a escola, a família, ela é primordial para que comece em casa essa educação e que a escola ela seja um meio de ajudar. Então, de fato, essas medidas socioeducativas elas ajudam no ambiente escolar, mas mais do que a escola, a família, os pais, família local, ela também é muito importante. Então, essas medidas socioeducativas não é só na escola, uhum, e sim também em casa.
0: Gente, é um assunto que gera muita discussão, né? São muitos casos e a gente fica pensando muito quando acontece algum episódio envolvendo muita violência na família. Porque a família muitas vezes nem sabe, fica sabendo por um vídeo que chegou no WhatsApp. É brincadeira, né? A situação realmente é tensa para uma mãe e para um pai que é comunicado dessa forma. Então, a escola tem a obrigação de comunicar aos pais e não tratar o episódio apenas como uma briguinha, um mal entendido entre alunos, né?
1: Sim, a escola ela tem o dever legal de contatar o pai, né, de passar essas informações, de contribuir, é um dever legal, tá? O Ministério Público também, na maioria das vezes, é um terceiro interessado, como esse caso que teve uma grande repercussão, de investigar ali aquele caso, de criar medidas socioeducativas, como já mencionamos, e também o Conselho Tutelar. Então, assim, é um conjunto geral, né, de forças ali de Ministério Público, Conselho Tutelar e escola, para que de fato tenha esse resultado plausível ao final, que é a redução desses números que ultimamente só vem crescendo.
2: Agora, doutor Caio, um detalhe importante que a gente tem que deixar claro para os pais é que não pode, principalmente os pais da vítima, né, deixar que isso não seja levado adiante, por sob pena não só da impunidade, mas de que volte a acontecer, inclusive com maior intensidade, Thaís. Porque cada vez mais os adolescentes estão ficando mais perversos, né? A internet tem transformado aí esses pequenos jovens, né, futuros adultos, em pequenos monstros, né? Porque a depender do nível de insensibilidade, de desorganização familiar, eles podem partir para essa agressão, inclusive, com algo letal ou que cause danos físicos. Então, o que começa, em princípio, com agressão verbal, obviamente pela internet ou física, ou no ambiente do bullying da escola, pode evoluir para algo muito grave. O desdobramento de fatos assim nos Estados Unidos não tem sido bom, histórico. Alunos que foram vítimas de anos de traumas e traumas, muitas vezes voltam armados para a escola e se vinga da escola e de todos os alunos de um modo geral. Temos casos aí, N, que ocorrem lá no país, que é primeiro mundo, tá? Imagina a gente que ainda está em desenvolvimento. Então, não pode deixar para lá, né?
1: Não pode, Marcos. E teve um ponto que eu estava até refletindo aqui, que você mencionou, que tem dores que são maiores do que a agressão física. Por exemplo, uma criança, um adolescente, que ele é vítima do racismo, aquilo ali vai doer tanto nele, muito mais, às vezes, do que uma agressão física.
2: Isso.
1: É uma ferida que não vai... Ah, mas não teve agressão, não tem para que a gente registrar, não tem para que a gente registrar administrativamente. Tem, porque aquela dor vai perpetuar ali por muito tempo naquele adolescente, e uma dor que não teve uma lesão física, mas vai ter uma lesão ali psicológica. E hoje falamos muito em violência psicológica, não só no âmbito escolar, mas no âmbito, né, da mulher, no âmbito da criança, no âmbito do adolescente. Então é muito importante essa temática que você trouxe aqui.
2: Perfeito. Isso não se esgota aqui, doutor Caio. Sempre que tiver uma novidade nesse sentido ou outros temas que ajudem a gente a refletir, volto. Será um prazer voltar a conversar contigo. Caio César, advogado criminalista, hoje repercutindo a violência nas escolas, levantando esse debate sobre a responsabilização jurídica. Até uma próxima oportunidade.
1: Muito obrigado, Thaís. Muito obrigado, Marcos. Sempre à disposição da Rádio Mix. Muito obrigado.
2: Valeu.
1: Bom dia.
2: Na virada do ponteiro, 7-1. Já estamos avançando aí também para a segunda hora. 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
2: Olha aí, para você que está acompanhando aqui a nossa programação, 7 horas e 5 minutos. Para você que acompanha aqui, Via Expressa, Avenida Menino Marcelo, aumentou o fluxo, em especial a partir ali do San Nicolas em direção ao bairro da Serraria, tá? Tá aparecendo aqui um registro de acidente, Thaís, e não sei se já chega para você também. É depois do trecho de Cruz das Almas, já em Mangabeiras, né? Ali naquela fase nova, onde a prefeitura de manhã é de um jeito e de noite é de outro, que é o projeto da ADMTT, né? Eu acho que alguém esqueceu e acabou se envolvendo num acidente lá. Ou acidente ou carro quebrado, né? E tá aqui, obviamente, obstruindo parte do trajeto para quem segue sentido shopping, ao Maceió Shopping. 7 horas e 6 minutos.
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0: Gente, vamos chamar a atenção aqui para uma lei que chega aos 35 anos com uma missão que continua muito atual, que é justamente garantir espaço para as pessoas com deficiência no mercado de trabalho. A chamada Lei de Cotas, prevista no artigo 93 da Lei 8.213, de 91, ano de 91. Ela determina que empresas com 100 ou mais empregados reservem parte dos cargos para pessoas com deficiência ou beneficiários reabilitados pela Previdência Social. Essa regra, ela é proporcional. Empresas com até 200 empregados precisam destinar 2% das vagas. 201, 500, 3% e assim para cima. Mas a pergunta é, 35 anos depois, essa inclusão, ela está acontecendo de verdade? O que a gente vê no mercado de trabalho? Porque cumprir uma cota não pode significar simplesmente contratar alguém para completar um número numa folha de funcionário. Inclusão significa oferecer a oportunidade real de trabalho, condição adequada, acessibilidade, possibilidade, acima de tudo, de crescimento profissional. Aqui em Alagoas, essa discussão chega ao Ministério Público do Trabalho de maneira muito concreta. O Ministério Público do Trabalho já levou à justiça casos envolvendo empresas que não cumpriam a cota legal. Em ações anteriores, chegou a pedir que empresas regularizassem as contratações em 60 dias, além de indenizações por danos morais coletivos. O trabalho continua em 2026, segundo o MPT. No mês de maio, a Superintendência Regional do Trabalho e Emprego reuniram em Arapiraca representantes de pessoas com deficiência para discutir a criação de uma rede local de proteção e inclusão no mercado de trabalho. Agora, tem um ponto importante. Um grupo de trabalho, nessa ocasião, foi formado para ajudar a identificar empresas que não cumprem as cotas, a entender quais são as barreiras que ainda existem. Porque não basta abrir uma vaga dizendo que é para pessoa com deficiência. Gente, o que mais temos visto aí são vagas PCD. É preciso perguntar, que vaga é essa? A empresa está oferecendo acessibilidade? O salário é compatível? existe oportunidade de carreira? Esse profissional está sendo contratado pela competência ou apenas porque a empresa precisa cumprir a lei? A lei de cotas, completar 35 anos é uma conquista, isso é incontestável, mas também é uma oportunidade para avaliar esse caminho que ainda falta percorrer. Porque quando a gente fala em inclusão, inclusão de verdade acontece mesmo quando a deficiência deixa de ser vista como impedimento e o profissional passa a ser reconhecido pela sua qualificação, pelo seu potencial profissional, a capacidade que ele tem de disputar oportunidades em condições de igualdade. Marcos.
2: É isso, são 7:09, tá então, nessa reflexão importante trazida aqui pela Thaís Cavalcante. E olha que a lei já tem um tempo, né, Thaís? Então a gente já deveria ter avançado. Décadas, né? Deveria ter avançado ainda mais, né? É isso que falta a atenção dos nossos políticos. Por isso que para você que está agora se mobilizando, né, para o processo eleitoral, fique atento para saber como é que o seu parlamentar discute essas questões, né? Porque é claro que quando a gente elege quem vai nos representar, tem que representar o Estado, mas tem pautas que, obviamente, elas são macro, né? Ela é boa para todo mundo, ela é boa para a sociedade, a gente precisa aperfeiçoá-las, com certeza. Tem uma informação aqui para você, essa realmente traz uma novidade em relação agora à situação dos pais que terminam, né, os relacionamentos com suas esposas e tentam fugir aí do pagamento da pensão. O presidente da República, Lula, sancionou ontem o projeto de lei conhecido como Pix Pensão, que institui a transferência automática da pensão alimentícia para a conta de beneficiários. Durante a cerimônia no Palácio do Planalto, houve também uma crítica aí feita pela primeira-dama, Janja da Silva, que criticou os parlamentares que zoam mulheres que sofrem misoginia. O projeto que cria o Pix foi aprovado no Senado em 7 de junho. Com a lei sancionada ontem, os beneficiários poderão pedir à Justiça a transferência automática mensal da pensão. Hoje, o pagamento automático é feito apenas nos casos de devedores com vínculo empregatício. Então, é um avanço, é importante. Então, você que agora separa, né, da mulher e tenta humilhá-la no tocante ao pagamento da pensão, agora sua situação vai mudar. O Pix, que foi a grande conquista do governo anterior, do ex-presidente Jair Bolsonaro, é uma ferramenta eletrônica ágil e agora não vai ter mais escapatória para homens que agem com covardia exatamente contra os seus filhos. Ferrou de vez. Então, mudou, tem que respeitar, vai pegar, essa veio para pegar. E não adianta chorar. Porque às vezes a compreensão do pai machista, né, que separa da mulher, é que ele está punindo a mulher. Né? Diz, eu vou dar o dinheiro, é ela quem vai usar. É ela quem vai usar porque ela é maior de idade, né? É a responsável legal pelo filho. Você, enquanto está com liberdade para andar para onde você quiser, é ela quem fica com uma parte significativa aí da responsabilidade. Eu sei que tem pais que agem diferentes, mas uma grande maioria realmente age com covardia. Inclusive, abandonam as esposas quando o filho e a filha tem algum tipo de deficiência, né? A gente vê aí muitas mães atípicas vivendo na solidão com a responsabilidade de criar seus filhos, porque os maridos foram muito machos na hora de, obviamente, fazer, mas não foram homens na hora de assumir. Aí chega a justiça agora, chegou o Senado, uma lei importantíssima, tem agora o Pix Pensão, parabéns aí para quem criou essa lei, agora já sancionada pela Presidência da República. 7:12.
0: Vamos com o blogueiro e jornalista Edivaldo Júnior agora.
10: E o tema de hoje é a força do leite. O governador Paulo Dantas anunciou aí essa semana a chegada da Piracanjuba, segundo o maior grupo do setor de laticínios do Brasil, a Alagoas. A empresa, eu conversei com a secretária de Fazenda, Renata dos Santos, com o secretário estadual da Receita, o Kiko Suruagi. E a empresa, no final do ano passado, procurou Alagoas, procurou o secretário, procurou a secretária, o governador, para pedir um benefício fiscal que permitisse levar o leite de Alagoas para Sergipe sem o pagamento de imposto. O leite in natura, porque a Piracanjuba tem uma unidade, tem um laticínio lá na cidade de Glória, em Sergipe. É uma cidade que é referência na produção leiteira, a exemplo de Batalha aqui em Alagoas ou Major Isidoro. E aí, olha, depois de tudo isso é interessante porque a secretária da Fazenda, o Kiko Suragi, eles começaram a mostrar aí para o pessoal da Piracanjuba que era muito mais negócio eles virem para Alagoas. E foi o que aconteceu. A partir daí eles começaram a conversar, analisaram as vantagens e benefícios que existem no estado e voltaram dizendo que queriam ficar em Alagoas, comprar aqui um laticínio pequeno. E a partir de agora, esse laticínio, que já é o 12º, a 12ª fábrica da Piracanjuba no Brasil, começa a passar por um processo de ampliação e de modernização, e em breve vai estar já funcionando com produtos da Piracanjuba. Trata-se do Laticínio Sertão, que fica em Monteirópolis. É um laticínio hoje que tem 70 empregos, gera 70 empregos, e que em breve vai gerar mais 200 empregos, que vai absorver uma produção diária de 350 mil litros de leite. E a chegada da Piracanjuba fortalece muito o setor leiteiro em Alagoas, porque no município de Batalha já está lá em construção a nova fábrica da Nativille, é uma fábrica grande para 500 mil litros de leite, e no município de Batalha, o Grupo Alvoar, que é proprietário das marcas Zembaré, das Camponesa e Betânia, já começou a operar em Batalha na unidade da CPLA, em parceria com a cooperativa. Juntas, esses três grandes laticínios aí, ó, devem fazer uma captação de leite de mais ou menos aí 1 milhão e 200 mil litros por dia. Isso vai modificar completamente a bacia leiteira de Alagoas e a economia de toda a região do sertão, graças a todo esse empenho aí e esses incentivos do governo do estado. Eu hoje fico por aqui, até a próxima.
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0: 7h15, fica com a gente, porque daqui a pouquinho vamos falar sobre obesidade infantil em alta. Vamos entender as causas e os desafios atuais, conversando com a Alessandra Lopes, ela que é nutricionista, já está aqui. Daqui a pouquinho, a partir das 7h20 da manhã, a gente conversa com a Alessandra. Por que que tantas crianças, né, estão muito acima do peso? O que que está levando a causando a obesidade infantil? O comportamento dos pais tem contribuído para isso? Então vamos repercutir isso daqui a pouquinho, Marcos, com a Alessandra aqui no estúdio.
2: É isso, é uma pauta relevante, Thaís, porque essa questão da obesidade tem muito a ver com o futuro, né, dessa criança na condição de adulto. Sem falar no risco de adquirir algumas doenças também nessa fase. Não é o caso geral, numa regra geral, mas boa parte, né, desses que sofrem com obesidade já na parte infantil e na adolescência acabam apresentando complicações de saúde já nessa fase. Então já entram na vida adulta correndo algum tipo de risco. Além, infelizmente, dessa questão social que a gente falava aqui com o Dr. Caio, né, podendo vir a sofrer até situações de bullying também dentro da escola. Veja como uma coisa vai e acaba puxando a outra, né?
0: É isso. Daqui a pouquinho a gente chega para debater esse tema também com a nutricionista Alessandra Lopes. Vamos falar aqui de saúde, continuar falando de saúde, porque a novidade, Marcos, é que a Anvisa aprovou 5 novas canetas de semaglutida. É uma novidade importante. A Anvisa registrou esses 5 novos medicamentos ontem. São medicamentos injetáveis à base de semaglutida, exemplo da Ozempic, a canetinha Ozempic, ampliando as opções disponíveis no Brasil para o tratamento do diabetes. A diferença é que quando a Ozempic foi aprovada, só tinha ela. Então, quem tinha que comprar a medicação tinha que se quebrar, meu amigo, porque não era menos de R$1.200, dependendo ali do miligrama. Então, realmente, uma medicação que não é acessível para todo mundo, infelizmente, mas agora o leque, ele aumenta. Os novos produtos são Ouvose, Simazum, Zimpinel, Semavi e Orsema. Todos utilizam semaglutida produzida por via sintética, segundo a Anvisa, é o maior volume de aprovações de agonistas do GLP-1, né, concedido de uma só vez pela agência. São medicações que tratam diretamente a obesidade e que também são usadas off-label, em muitos casos, para obesidade, porque por estudos clínicos comprovarem diminuição importante da perda de peso na atuação de dois agonistas aí que regulam a insulina. Tem uma mudança importante por trás dessa notícia. A patente da semaglutida no Brasil expirou em março desse ano. O que é que eu quero dizer com isso? Isso abriu espaço para que outras empresas buscassem registros de produtos com o mesmo princípio ativo. Mas não é registro automático. Cada medicamento precisa demonstrar à Agência Nacional de Vigilância Sanitária requisitos de qualidade, segurança, eficácia. São inúmeros testes para poder ter essa autorização da Anvisa. E a expectativa agora é boa para todo mundo que precisa de medicação. E medicações que chegam ao consumidor ali na ponta num custo altíssimo na prateleira. A expectativa é que aumento de concorrência nesse mercado gere baixa de preço. Mais fabricantes e mais opções podem, ao longo do tempo, impactar sobre os valores. Mas é cedo ainda para afirmar, foi ontem a aprovação. Quanto vai custar essas medicações? Quando vai haver redução de preço para o consumidor? A gente vai acompanhar, vai trazer aqui. Agora, eu aproveito para fazer um alerta. Muita gente está usando aí essas canetas, caneta para emagrecer, né? Ficou conhecida assim. Mas a semaglutida é um medicamento e precisa ser tratada como tal. No Brasil, os agonistas de GLP-1 estão sujeitos à venda com retenção de receita médica. Então, tem que ter cuidado para, antes de usar esse tipo de medicação, indiscriminadamente e sem recomendação médica. O uso seguro é necessário para reforçar também o acompanhamento clínico, porque são medicações que mudam tudo. Tudo quanto é taxa no seu corpo altera e você precisa de acompanhamento. Então, a notícia importante representa mais opção terapêutica e mais concorrência, mas não significa que 5 novas canetas chegaram para serem usadas livremente para quem quer perder peso. Então, esse é o alerta.
2: Ué, o assunto é saúde, não é só a parte estética, tá? Nesse momento, um acidente num cruzamento, área nobre da capital alagoana, é destaque na TV Gazeta. Vamos ouvir.
11: No cruzamento da rua de dentro, né, da Silvio Carlos Viana com a José Moura. Esse carro de cor branca, ele acabou tendo acesso à via. Para acessar bater realmente a parte da orla aqui da Silvio Carlos Viana, mas não reparou que vinha um outro veículo. E a preferência, naturalmente, nessa via é de quem vem da Pajussara. Então, nesse momento aqui, a colisão acabou acontecendo. A gente registra para vocês nesse momento que a condutora do veículo é essa moça, né, do veículo escuro, e ela estava inclusive com a criança. Ela acabou de tirar a criança de dentro do carro, e a criança está com uma farda de escola. Muito possivelmente ele vai deixar a criança na escola para seguir para o trabalho. Quando o rapaz de carro branco acabou avançando, E ela acabou atingindo esse carro de cor branca na lateral. Duas pessoas estavam dentro do carro de cor branca, eles acabaram de sair também. O trânsito por aqui acaba ficando um pouquinho mais complicado, porque é bem num cruzamento. Então, os veículos que estão vindo da Pajussara, eles são obrigados a fazer o contorno.
2: É isso, é tudo bem, só dando os materiais, né, aquele susto. Para você que tem a exclusividade de acompanhar também o nosso programa no YouTube, graças ao Rafael Ferreira, simultaneamente agora com som e imagem também, para você complementando a informação. Tá? Vai se resolver, é uma via principal, tem um cruzamento, alguém, claro, ali, de acordo com as imagens de câmeras, também será, obviamente, notificado em relação a isso. Tá? Apenas dando os materiais, isso que é o mais importante, está se resolvendo ali numa boa. 7:22.
0: É isso, integração aqui de todas as mídias da organização Arnon de Mello. Você tá na Mix, acompanha o Bom Dia, você tá ligado em tudo, meu amigo. Aqui é som, é TV, é imagem também dentro da sua programação no rádio.
2: É a maior cobertura, né, matinal. A gente conta agora com o apoio de 32 jornalistas profissionais que estão produzindo na técnica e também na geração de imagens, além dos repórteres que você já conhece. Aonde tiver um fato, a Mix chega primeiro e também divulga aqui junto com a TV Gazeta dentro da nossa programação.
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2: 7 horas e 26 minutos, o trânsito vai aumentando o seu volume e as ocorrências também, tá? No final da curva do Canaã Santo Amaro, indicativo do registro de um acidente ali naquele trecho, sentido centro ou carro quebrado, tá? O fato é que o trânsito tá muito intenso, é o que indica aqui o Google Maps. Então você, motorista que vem por aí, fica atento nesse percurso. A Fernandes Lima, depois do encontro, o Rotary Fernandes Lima também tá bem congestionado. É o que indica nesse momento aqui o nosso Google Maps. 7 horas e 27 minutos.
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0: Vamos agora com as informações de Rogério Costa, direto da redação.
14: Nós somos de volta aqui no Jornal da Mix com mais informações e a Câmara de Maceió aprovou por unanimidade esta semana o projeto de diretrizes orçamentárias para o exercício do ano que vem. A matéria prevê um orçamento em torno de 5 bilhões e 700 milhões de reais para a capital alagoana e agora segue para a sanção do Poder Executivo. Do total previsto, 25% serão destinados à educação, 15% à saúde. A LDO é um instrumento legal que estabelece as metas e prioridades, orientando a elaboração da Lei Orçamentária Anual, a LOA, do município. Antes de ser votado e aprovado sem emendas no plenário, o projeto recebeu parecer favorável na Comissão de Constituição e Justiça da Câmara de Vereadores. Na mesma sessão, os vereadores também aprovaram a criação do Programa de Recuperação Fiscal, chamado PREFIS, voltado à renegociação de débitos tributários vencidos até 31 de dezembro do ano passado. A aprovação da medida pelos vereadores da capital busca oferecer oportunidade para os contribuintes sem débito para regularizarem a situação fiscal junto ao município. Voltamos com vocês.
0: 7 horas 28 minutos. Vamos voltando aqui a abordar o tema obesidade infantil. Hoje é um dos grandes desafios da saúde pública, porque quando a gente fala desse assunto, é importante deixar uma coisa muito clara aqui. Não é uma discussão sobre aparência. Até porque, principalmente quando a gente está na fase ali de desenvolvimento entre as crianças, isso, a aparência não reflete a saúde clínica, muitas vezes. Então, é sobre saúde, hábito, qualidade de vida. De todo modo, a aparência deve servir de alerta. Nos últimos anos, a rotina das crianças mudou muito, a gente sabe. A alimentação, as crianças passam muito tempo ali nas telas, sedentárias, menos movimento, facilidade de acesso a todo tipo de alimento. E aí, ó, os deliveries, né, meu amigo? É iFood, a 99, é tudo, tá na palma da mão o McDonald's, rapidinho. Então, isso tudo contribui. Mas será que dá pra... A mudança da rotina também das famílias, né? Será que a gente pode culpar só as famílias? Dá pra apontar um culpado? Como é que a gente pode ajudar a transformar alimentação e peso de maneira sem impactar tanto na rotina das crianças, sem causar constrangimento, né? Porque isso pode gerar um trauma lá no futuro. É sobre isso que a gente vai conversar com a nutricionista Alessandra Lopes. Seja bem-vinda, Alessandra, mais uma vez ao Jornal da Mix. Para começar, pelo diagnóstico, quando a gente fala em obesidade infantil, como é que esse diagnóstico ele é avaliado? Porque é só olhar o peso da criança? O que que se olha para chegar a essa conclusão? Porque tem muita criança gordinha, com aparência de obesa, mas que clinicamente está com tudo em ordem. Então, como é que a gente explica isso?
15: Bom dia a todos, é um prazer estar aqui novamente. Então, quando a gente fala de obesidade infantil, a gente avalia vários fatores, não apenas o peso, mas a altura, a composição desse peso, a quantidade de gordura que tem nesse organismo e, lógico, os exames, que são os marcadores que comprovam se essa criança está em risco nutricional por excesso de peso ou não.
2: Agora, em relação a essa questão que se aborda quanto à criança, em que momento isso deve chamar atenção? Antes dos 5 anos, antes dos 10 anos, o que é que o pai deve observar? Porque eu me lembro que há uma fase na vida da própria criança que algumas, até por conta do biotipo dos pais, elas já apresentam um corpinho maior do que os demais. Mas até que ponto a gente deve começar a avaliar que ali tem um problema de obesidade?
15: Na realidade, Marcos, isso vem bem antes. Uhum. Isso vem desde a gestação.
2: Como foi a gestação?
15: Exatamente. A gente trabalha muito em âmbito de consultório com programação metabólica. Então, quando a gente pega uma mãe, um pai que já é sobrepeso ou obeso, a gente tem que trabalhar desde aí essa futura criança, né? Trabalhando muito a questão do aleitamento materno, incluir hábitos saudáveis, mudar o estilo de vida, muitas vezes, desse pai, dessa mãe, para que seja uma gestação saudável, nasça um bebê saudável e daí venha desenvolver uma criança saudável.
2: Agora, Alessandra, o seu trabalho, o trabalho de criação dos pais, enfrenta um adversário tremendo, que é a estratégia de marketing e propaganda da indústria alimentícia, desde a disposição dos alimentos nos supermercados até as ofertas, né? Inclusive a legislação mudou, não pode mais ficar dando brinde para lanches de um modo geral. Mas é uma luta árdua, porque, quer dizer, tudo que tem muita cor, muito sabor, muito açúcar, é exatamente o que interfere na questão do metabolismo e pode levar à obesidade.
15: Com certeza. A indústria, ela é totalmente desleal, né? Com relação a essa exposição excessiva dos ultraprocessados. Tanto é que a Organização Mundial de Saúde vem aí trazendo dados alarmantes. Em 1990, nós tínhamos 8% das crianças e adolescentes apresentando sobrepeso.
2: Na década de 90.
15: Em 2022, esse marcador subiu para 20%. 390 milhões de crianças e adolescentes apresentando sobrepeso e dessa quantidade 160 milhões obesidade. Então, a gente tem que lutar mesmo contra o tempo para a gente combater esse marketing tão agressivo que a indústria vem trazendo dos ultraprocessados. Hoje, eu tenho um projeto de educação nutricional em algumas escolas que é justamente para trabalhar isso. Levar ali a exposição. Para você ter noção, tem crianças que nem conhecem certas frutas, certos legumes. E a gente trabalha muito fazendo piquenique com a Nutri, alguns lanchinhos para expor eles mesmos, para eles conhecerem.
0: Eu conheço histórias, os filhos, né? Das amigas. Eu conheço histórias do menino. Mãe, é muito ruim aquele lanche da escola, mãe, eu não aguento mais. Compra um lanche melhor para levar. Isso assim, realmente tem crianças que são mais seletivas, que não se adaptam. É preciso encontrar uma maneira. Agora, dá para tratar os ultraprocessados, biscoito, salgadinho, aquela coxinha que toda criança gosta, né? Como os vilões realmente, ou o erro está na quantidade e no aumento do consumo realmente sem consciência. Como todo dia coxinha não dá, né? Então, os pais devem realmente proibir ou podem liberar esporadicamente esse consumo desses alimentos?
15: Não funciona com a criança. O vilão não funciona com a criança. O que acontece no mundo lúdico é a gente transformar aquela coxinha frita, excesso de carboidrato, num alimento melhor. Então, a gente pode trazer essa criança, muitas vezes, ao nosso dia a dia e montar uma coxinha feita com uma raiz, uma macaxeira, assar no forno.
0: Agora, eu tentei fazer isso com a minha filha na época, que ela era menorzinha, mas não deu certo, não. Eu fiz uma coxinha de massa de batata doce na airfryer com frango. Ela disse que não era a mesma coisa, que é horrível. Ainda disse horrível, uma coxinha
15: mas
0: deliciosa.
15: Mas em nenhum momento a gente vai levar a informação de que é a mesma coisa. A gente sempre vai levar a informação de que ó, esse alimento é, né, pra você mais saudável. Você não vai ficar gordinho, você não vai ficar gordinha. Porque por menor que seja, nenhuma criança quer ser diferente. Quer ser gordinha. Quer isso, ser maior que as amiguinhas. Então, a gente sempre vai levar para esse lado. Para você ter noção, eu tenho uma paciente de 4 anos que quando ela vai se alimentar, muitas vezes a mãe relata que ela diz assim, mas é saudável?
2: Ela isso, já pergunta.
15: Isso é saudável com 4 anos?
0: Hoje a cabeça da minha pequena está totalmente diferente, né? Hoje a minha pequena já tem 18 anos, já tem uma consciência nutricional importante e evita, maravilha, não toma refrigerante. Então, assim, tem uma consciência já. Principalmente porque passou por esse período aí de muito aumento de peso.
2: Alessandra, criança obesa é candidato a ser um adulto obeso?
15: Fortíssimo candidato.
0: Principalmente porque passou por esse período aí de muito aumento de peso.
2: Alessandra, criança obesa é candidato a ser um adulto obeso?
15: Fortíssimo candidato. Então, para a gente trazer a criança para fazer um alimento junto, mostrar, é corrido realmente. Mas é um tempo necessário para garantir uma certa qualidade de vida para esse futuro adulto, para garantir essas taxas que sejam mais saudáveis. E com a criança tudo é muito rápido. O ruim é muito rápido e o bom é muito rápido. Então, se ele realmente tiver a consciência de que aquilo é a melhor forma, ele aprende rápido e começa a mudar esse estilo de vida também mais rápido que o adulto. Então, vale a pena esse investimento nesse tempo.
0: É o saber conversar, né? Porque a obesidade infantil é sempre consequência de comer demais, comer errado. Essa é uma visão que eu tenho, mas está correto isso? Ou é uma simplificação que pode até atrapalhar o diagnóstico?
15: Não, você está certíssima. E depois da Covid, com o confinamento, com aquele excesso de ansiedade, né? E todo mundo começou a comer muito.
0: Dentro de casa,
15: dentro
0: no
15: tédio, de casa, ócio, preso. Muita facilidade com os ultraprocessados, com os iFoods. E isso acelerou demais esse quadro de obesidade. Para vocês terem noção, em 2025, o Unicef lançou um relatório dizendo que a gente saiu do quadro do maior número de crianças desnutridas para obesas.
2: Pois é. Quando teve a adoção dos programas do governo federal de distribuição de renda, que são os famosos bolsas, né, da vida, houve um aumento da produção de lixo. E aí uma pesquisa, na época eu trabalhava numa entidade, num órgão aqui que cuidava do lixo de Maceió. Aí tinha os pesquisadores que eles faziam pesquisa a partir do volume de lixo gerado, que é exatamente analisar o lixo coletado. Então ele saiu de quase 1 quilo para 2,5 e 3 em alguns momentos. E quando chega algum período do mês, que é quando paga, paga a bolsa, aumenta. E aí, a partir das embalagens, você encontrava menos cascas e mais embalagens. E a partir das embalagens, a nutricionista que era terceirizada e fazia a avaliação, ela colocava de forma muito clara

0: E assim, estava se comendo mais, mas estava se comendo mal. E aí, posteriormente, os próprios índices nacionais apontaram que as pessoas atendidas pelos programas sociais estavam apresentando obesidade. E eu achava incrível. Como é que alguém até bem pouco tempo estava passando fome e agora ela está obesa? Mas é exatamente por conta da qualidade do alimento. Então, essa relação existe realmente, né?
1: Existe. E a obesidade é acompanhada das comorbidades, né? Das doenças que a criança vem apresentando. Hipertensão, diabetes, excesso de colesterol. Imagina, uma criança já nesse âmbito de patologias tão sérias, né?
2: É algo que realmente precisa ser uma prioridade para os pais, porque temos crianças comendo comida de adulto, em porções de adulto, cada vez mais cedo, é o que se vê, e o pior, criança pede o que vê. Uhum. E estamos numa época em que os influenciadores, o que está ali no celular, colocam isso como um desejo para as crianças, muitas vezes, né? E produtos ultraprocessados, pensados justamente para atrair o público infantil. Isso que é pior, né?
1: Isso, uma bomba, né? O excesso de tela com o excesso de informações erradas sobre uma alimentação. Hoje em dia tem balas em forma de alimentos, né? Você pode ver que tem balas. Ai, tia, eu posso comer essa fruta, quando você vai ver uma bala em forma de morango.
2: Aí a marca do salgadinho patrocina aquele Lucas Neto, patrocina aqueles caras. Aí os caras fazem um programa com uma audiência bombástica.
0: Milhões de pessoas.
2: Do público infantil, como eu já levei minha filha anos atrás, né? Quando ela tinha essa idade, para um show desse rapaz. E ele é patrocinado pela marca. Aí ele vai dizer, isso aqui é bom demais, meu amigo. Isso aqui é uma delícia. O pivete vai querer? A criança vai querer? Vai querer, cara.
1: Como todos os dias.
2: Ele disse que é gostoso, mãe. Compra. E fica enchendo o saco dentro de casa.
0: É a má influência.
1: E o apelo é tão grande que até a própria mãe se vê na obrigação de comprar. Eu vou comprar porque, né? O apelo é grande demais. Então, para ser uma boa mãe, eu preciso comprar também.
0: Esse assunto não se esgota aqui. A próxima vinda da Alessandra Lopes, ela vai vir antes das 7 para a gente pegar os pais descendo com as crianças no carro. E elas mandarem áudios para dizer o que é que estão levando para a escola para a gente fazer a prova de fogo ao vivo dentro do programa.
2: Nós queremos saber.
0: Se prepare, você vai acordar mais cedo. Pode mobilizar a assessoria. Conversamos aqui com a Alessandra Lopes, nutricionista, ela que faz esse esforço, né, de tratar justamente nutrição de forma pedagógica também no ambiente escolar, tá? Destacando a questão da obesidade infantil, que obviamente torna você um adulto sério candidato também a sofrer com obesidade. 7:42. Até uma próxima, Alessandra.
1: Até.
2: Obrigada, Alessandra. Vamos fazer um rápido intervalo com um recadinho.
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0: Olha aí, 7 horas e 45 minutos, 7h45, tá? Para você que acompanha aqui toda a nossa programação, Santa Amélia continua nesse momento com um trânsito muito forte, né? Na descida aí da ladeira de Xande Bebedouro, né? O fluxo ali aumentou muito. É para você que também está acompanhando o nosso programa por aí, muito obrigado pelo carinho da sua audiência. A AL101 Norte é que apresenta a melhor fluidez, tá? Para quem chega à capital lagoana, questão do acidente ou carro quebrado já não atrapalha mais o trânsito. A Leste-Oeste é que está também com um trânsito muito intenso para quem vem do litoral e pega em direção ao Farol ou ainda para a região do Trapiche, né? Orla Lagunar. Ali no Jacintinho, é possível perceber na próxima feirinha do Jacintinho, a rua Cleto Campelo, olha, trânsito intenso nos dois sentidos nesse momento. 7h46.
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2: Hora da participação, de mais uma participação de Rogério Costa.
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7: Nós somos de volta direto à redação aqui no Jornal da Mix, publicada a lista final de isenção da taxa de inscrição do concurso do Alagoas Previdência no Diário Oficial de ontem. A lista final com os candidatos que tiveram o pedido de isenção deferido está já à disposição. Inclusive, o certame é destinado ao preenchimento de vagas para formação de cadastro de reserva para o cargo de analista previdenciário. A publicação apresenta a área, cargo, número de inscrição e o nome do candidato em ordem alfabética. Os candidatos com pedido indeferido, eles deverão efetivar a sua participação no certame acessando o site do SEBRASP, sebrasp.org.br, emitindo o boleto bancário na página de acompanhamento e efetuando o pagamento até esta terça-feira, dia 4 de agosto. Quem não realizar o pagamento dentro do prazo estipulado estará automaticamente fora do concurso. Por outro lado, as justificativas da banca examinadora para o deferimento ou indeferimento dos recursos contra a lista provisória estarão disponíveis a partir da próxima quarta-feira, dia 5 de agosto, no mesmo endereço eletrônico do SEBRASP. Voltamos com vocês.
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0: 7 horas e 47 minutos, vamos direto a Brasília. Informação que chega para nós também dentro da nossa programação do que está acontecendo na capital federal, tá? O Corregedor Nacional de Justiça, Mauro Campbell, isentou de vez o comprador de imóvel financiado de pagar taxa de cartório referente à alienação fiduciária. Os cartórios cobram de 0,8% a 2% do valor do imóvel. O percentual varia de estado para estado, por um documento que atesta que o bem pertence ao banco, até que as parcelas sejam legalmente quitadas. O banco continuará tendo essa garantia, mas o contrato não precisará mais ser feito em cartório. Bastará um documento particular assinado entre as partes, quem empresta e quem toma esse empréstimo. Agora são 7 horas e 48 minutos.
2: E uma boa notícia para a educação pública de Maceió: 50 estudantes da rede municipal estão

0: da rede pública municipal, que também seguem o mesmo exemplo dos alunos da rede estadual, que também estão tendo a possibilidade, através do programa Daqui para o Mundo, de fazer o intercâmbio internacional, e um programa associado que beneficia diretamente as famílias que jamais teriam condições financeiras de bancar uma experiência desse tipo. Então, é importante enaltecer, eles estão de volta. Quando o poder público consegue levar essa oportunidade também para estudantes da escola pública, a gente começa a diminuir a distância, que não é apenas econômica, é uma distância de oportunidade. Agora, esses 50 estudantes vão ter que impacto dessa experiência daqui para frente? É isso que é preciso entender, como é que vai ser esse acompanhamento, como é que eles vão continuar aperfeiçoando o inglês, a experiência vai alcançar novos alunos daqui para frente. Nós estamos em ano eleitoral, né, para o Estado. Como é que vai ser? Esse programa vai se manter? E aí, a nível municipal, na rede municipal, né? Será que vamos ter aí esse projeto com ainda mais força daqui para frente, ou ficará apenas nessa experiência pontual? É isso que a gente deixa aqui para reflexão, porque com certeza esses estudantes trouxeram na bagagem mais conhecimento, histórias, referências que vão inspirar muitos outros colegas e se inspirarem também para tocarem aí os seus planos daqui para frente. É investimento em educação, gente, isso é fundamental. 7h50, hora da participação de Paulo Vinícius Coelho. Fala, PVC!
1: Bom dia! Alguém certamente vai dizer que o Palmeiras foi beneficiado pela arbitragem porque houve o lance de Maurício, para mim era cartão amarelo, e depois a expulsão de Kaká. Mas o que decidiu o jogo a favor do Palmeiras mesmo foi a tolice de Luan Cândido, seu ex. Luan Cândido foi criado no Palmeiras em 2017 e 2018, depois foi para o Leipzig da Alemanha, voltou para o Bragantino, antes de circular pelo Vitória e pelo Sport, agora zagueiro do Vitória. Não podia fazer o gesto de que o Vitória estava sendo roubado. Mesmo que houvesse discussões sobre a possibilidade de expulsão de Maurício ou da não expulsão de Kaká, mas não podia ter feito aquilo, e com dois jogadores a menos, o Palmeiras fez o que tinha que fazer. Lembre-se de que no primeiro turno, o Palmeiras foi criticado por empatar com o Corinthians com dois homens a mais. Então, dessa vez, fez o que tinha que fazer. Se a arbitragem acertou ou errou, é outro ponto. E o Flamengo não conseguiu fazer. Fez um primeiro tempo muito apático, muito ruim. O Internacional brigando por cada bola como se fosse comida. Até que fez 1-0. No segundo tempo, o Flamengo melhorou, empatou o jogo. Só que o Palmeiras abre agora 8 pontos de vantagem. Com um jogo a mais. 5 pontos reais. O campeonato está muito perto de o Palmeiras conseguir avançar para tentar conquistá-lo. De 21 rodadas do Campeonato Brasileiro, o Palmeiras liderou 17. Não é pouco. Paulo Vinícius Coelho, PVC, para Central Gazeta de Notícias.
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0: Agora 7h52, tem informação para fechar, Marcos. Vamos nos despedindo?
3: Para você que está acompanhando também aqui toda a nossa programação, sabe aquela história das emendas Pix, né? O Tribunal de Contas da União determinou ontem que o Ministério da Gestão e da Inovação ajuste a ferramenta de gerenciamento e monitoramento da destinação e também a aplicação de transferências especiais, as chamadas emendas Pix. O ministro Walton Alencar, ele que relatou o processo, foi apoiado pelos demais ministros da corte. Sabe por quê, Thaís? Porque dos 100% das emendas PIX que foram liberadas, 82% têm irregularidade. Então, realmente é algo preocupante. Essa discussão de emenda PIX começou com a atuação do ministro Flávio Dino no Supremo Tribunal Federal, mas também o TCU, depois de provocado, acabou encontrando algumas falhas terríveis e por isso está fazendo essa recomendação. Ou seja, tem também responsabilidade do governo federal no que diz respeito ao repasse desses recursos. 7h53, com essa informação, a gente vai encerrando, né, o programa de hoje, acreditando que realmente o dia pode ser muito melhor desde que você faça a sua parte. Você sabe, Thaís, no Brasil, qual é a cidade que não tem táxi?
0: Gente, aí você me pegou,
3: né? É, Uberlândia. Um beijo pra você.

0: até amanhã.
1: É que nem a história do tomate, né? O que que o tomate foi fazer no banco? Foi buscar um extrato. Tchau, gente. Beijo.
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0: faz essa parada aqui acontecer. Não esquece não, hein? Coloca sempre o 11 na frente. 11 983 408 mil. Pede a sua e representa. Então manda aí.
1: Oi, bom dia. Aqui é Verônica de Teresina, no Piauí. Eu gostaria de ouvir a música do Post Malone, Sunflower. Um abraço aí pra todo mundo.
0: Abraço, Verônica. Muito da hora, hein? Volume máximo aí.

0: é todo seu aí, ó.
1: Bom dia, Rádio Mix. Aqui é o Denner de Gravataí, motorista de aplicativo, Rio Grande do Sul. Quero ouvir uma música do 50 Cent. Pim, pim. Se der pra tocar aí, bora.

0: 34080000, é você quem faz essa parada aqui acontecer, você sabe, né? Então manda aí, ó.
1: Aqui é Robson Pinturas de Cascavel. Gostaria de ouvir uma música do Charlie Brown Jr. Bom dia para todos.
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0: Espero lá.
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0: 0800. Vamos nessa!
1: Fala, Mix, bom dia! Aqui é o Antônio de São Carlos. Gostaria de ouvir a música do Maroon 5, Girls Like You.
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0: 0800-080-0080. Valeu, mania!
1: Bom dia, Rádio Mix. Vocês estão fazendo a minha alegria. Eu sou a Martinha, aqui de São José dos Campos. Amo ouvir vocês. Músicas maravilhosas. Toca um rock and roll pra mim, por favor. Beijo!
0: Beijo, Martinha! É rock and roll na veia, bebê!
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2: Benson, é um boom, realmente. Não é? 8h44, vamos lá participar com a gente. Ainda mais hoje, cara. Hoje é uma quinta TBT daquele jeito, Galindo. O negócio é pra detonar, como diz a história, estampar a tampa do coraçãozão. A turma aí pedindo um TBTzão dia de quinta-feira aqui no Pede no Zap em duas edições. 8 da manhã, 8 da noite, pelo 11 98340 8000. É desse jeito aqui.
3: Alô, Mix, é o Bené, de Belém do Pará. Toca pra mim uma música do Legião Urbana aí, só pra curtir, tá bom?
2: Tá ótimo, meu mano, Eduardo e Mônica.
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0: gratidão. Mostrei todo o Brasilzão participando com a gente com essa quinta TBT. Cada hit, cada musicão, o gosto é todo seu e o programa é todo seu. Pelé, por aqui vai ficando mais essa edição e logo, logo tem mais, hein?
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0: A receita bruta do comércio varejista de Lagoas atingiu 64,4 milhões em um ano. Segundo a pesquisa anual do comércio divulgada ontem, quarta-feira, pelo Instituto Brasileiro de Geografia Estatística e IBGE. Um levantamento que toma como base o ano de 2024 mostra que nesse período o faturamento do setor alagoano registrou um avanço de 15,6% em relação ao ano anterior, quando a receita bruta somou 55,7 bilhões.
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12: Um estreito de manhã para você de quinta-feira, Mix Tributurista, obrigado sempre pela carona. A gente agora vai direto para a praia de Ponta Verde, essa belíssima orla, já relaxa vendo essa natureza, é toda nossa, hein? Mas a Mix dá uma geral no trânsito. O trânsito vai de moderado a intenso, existe ali vários semáforos, que é muito importante, mas o trânsito fica variando. Moderado, fica um pouco mais intenso, aparece no satélite pra gente vermelhinho, significa dizer que o trânsito realmente está muito intenso em uma boa parte. Para quem tá voltando da Praia de Atiúca, no sentido Marco dos Corais, alguns pontos de retenção. Já quem tá voltando da Praia de Ponta Verde até a Praia de Atiúca, o posto 7, o trânsito tá livre em boa parte. Já para quem tá entrando na Avenida Junta Fina, vai encontrar um ponto de retenção.
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0: Adivinha aí, um relógio, maninho, da Cherlon Joias para ficar estiloso, um brinde da Hibiscus Lingerie, um par de ingressos para o Samba Open e para fazer aquele churrasco de responsa com os pais e principalmente com o seu papai, 4 quilos de carne, mais um caixa de cerveja do Açougue São João do Novo Mundo. Entre em contato com a turma do Açougue aí também, hein? 829-8876-2332. Uma caixa de Pitu Ice, 6 litros de energéticos também. Quer garantir? É só mandar um áudio mesmo. Bota sua voz pra fora, o seu sentimento aí, cara. Como? Preste atenção, hein? O nome completo, bairro e falar por que que seu pai merece ganhar esses brindes aqui da Rádio Mix. Fala aí, por que que seu pai merece ganhar esses brindes da Rádio Mix? Manda logo aquele áudio, 829-8170-9808, 829-8170-9808, seu pai merece, né não?
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0: tretar ainda com a mãe dominadora. Além de tudo isso, Carrie descobre que possui poderes telecinéticos, ou seja, ela consegue mover objetos com a mente. Essa história é a adaptação de um livro do famoso escritor Stephen King e já ganhou várias versões nos cinemas. A série Carrie a Estranha está prevista para estrear na plataforma Prime Video no dia 7 de outubro. E para assistir a prévia do seriado, vai lá, acessa e dá um confere aqui junto com a gente. 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
0: 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Atenção para essa manchete aqui, ó. Financiamento deve impulsionar venda de motos em Alagoas. A linha de crédito do programa Move Brasil, voltada a entregadores e motociclistas profissionais, deve provocar um aumento nas vendas de motos em Alagoas. O financiamento começou a valer essa semana, agora dia 27, segunda-feira, hein? 2 semanas após a data inicialmente prevista pelo governo federal. Dados da Federação Nacional da Distribuição de Veículos Automotores, FENABRAVE, revelam que somente no primeiro semestre deste ano foram vendidas 25.670 motos no estado, um crescimento de 5,6%. Em relação ao mesmo período de 2025, quando foram comercializadas 24.303 unidades. O volume de motocicletas, vendas, né, de motociclistas, vendas em Alagoas nos 6 primeiros meses do ano corresponde a 64,2% do total de veículos novos vendidos do estado de janeiro a junho. A FENABRAVE leva em consideração a comercialização de automóveis comerciais.
1: Você
0: leves,
1: ouviu?
0: Picapes e furgões.
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15: Partiu Litoral Norte, atenção, Mix no motorista, uma alternativa para você que tá indo no sentido Litoral Norte, é você pegar a Avenida Litorânea por Cruz das Almas até a chegada em Jacarecica. O trânsito tá livre, já fica um pouco moderado à frente para quem tá saindo da Josefa de Melo, vindo no sentido centro da capital pela própria Gustavo Paiva, alguns pontos de retenção. Já para quem vai subir para a parte alta de Maceió e quer subir pelo bairro do Jacintinho, uma boa alternativa é subir pelo famoso Ladeirão, onde tem acesso à UPA e vai ter acesso justamente ao Barro Duro, pelo Ladeirão do bairro do Jacintinho. Fica ligado, hein?
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0: Nada melhor do que a gente matar saudades, hein? Hoje é uma quinta TBT e lá em 96, exatamente, lá em 1996, os ingleses da boy band Take That se despediu dos palcos pela primeira vez. Mas antes da pausa, eles deixaram um presente para os fãs, uma versão de How Deep's Your Love, um clássico do Bee Gees. E foi um grupo aí que realmente bombou e um grande sucesso, batendo primeiro lugar em vários países e virando trilha sonora de muito coração partido dos anos 90. E a gente curte agora no Baú da Mix Express, volume máximo.
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do grupo Sem Compromisso. Voltando a lançar o seu novo DVD, o Marcelinho pegou com toda a sua turma, se reuniram e vão fazer um mega show aqui, inclusive acompanhado de um super open bar. Eu falei open bar.

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1: 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Atenção para essa notícia daqui, ó. O presidente Luiz Inácio Lula da Silva sancionou ontem, quarta-feira, dia 29, duas leis de proteção e apoio às mulheres. A primeira prevê o pagamento automático da pensão alimentícia por PIX, que ficou apelidado de PIX Pensão. A segunda lei determina a divulgação em larga escala do Ligue 180, o serviço telefônico de denúncias de violência contra a mulher. A lei do PIX Pensão determina que o pagamento mensal da pensão alimentícia seja depositado na conta da pessoa beneficiária quando o desconto em folha não for possível. De acordo com o texto legal, o valor da pensão pode ser transferido pelo banco automaticamente da conta do devedor para a conta do credor.
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1: Olá, Mix do motorista, obrigado pela super carona nesta manhã de quinta-feira, já com seriando de sexta-feira, né, Marcos Rodrigues? Você que vai pela Fernandes Lima nesse momento, próximo à Praça do Centenário, já mostra pra gente uma longa faixa vermelha. Já fala aqui que o trânsito tá muito intenso nessa faixa, viu? Pra quem vem entrar pra ir pra rodoviária, logo após a Praça do Centenário, na Avenida Governador Afrânio Lages, também vai encontrar o trânsito moderado e fica um pouco mais intenso na rotatória que dá acesso ao terminal rodoviário. E para quem está saindo do Feitosa também, há um certo ponto de retenção.
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0: Essas foram três das mais pedidas por você em 2011. A qualquer momento tem mais.
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11: U2 e Martin Garrix, Fireflies. 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

0: feita ontem. Bon Jovi é Bon Jovi, daqui a pouquinho tem Top Mix, sai daí não.
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8: 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No Mix Economia vamos falar sobre emprego. O setor de serviços puxou a contratação de vagas com carteira assinada em Alagoas no mês de junho, segundo dados do novo Cadastro Geral de Empregados e Desempregados, CAGED, divulgadas ontem, quarta-feira, dia 29, pelo Ministério do Trabalho e Emprego, MTE. De acordo com o levantamento dos 2.773 novos postos formais abertos no mês passado, 891 foram gerados pelos serviços, o que representa 32% do total de vagas abertas.
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13: Vamos de carolina nessa tarde já de quinta-feira, começando muito bem o intervalo do almoço, com um trânsito que vai de moderada bastante intensa na parte baixa de Maceió. Você que tá saindo do bairro do Jaraguá, da rua Céu Albuquerque, pegando ali a rua Barão do Jaraguá, indo no sentido da Avenida Walter Ananias, o trânsito vai de moderada intensa nas duas faixas da pista. Já quem tá cruzando para a Avenida Comendador Leão, a principal do bairro do Poço, também o trânsito fica variando de moderado a intenso, e para quem tá voltando para o centro da capital, também pela própria Walter Ananias, que vai dar de encontro com a rua Buarque de Macedo, indo para o centro da capital, o trânsito vai de moderado a intenso.
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13: Mix agora, meio de quatro. Uma excelente tarde de quinta-feira e as melhores músicas da programação da Mix.

0: vai de carroça, mas a gente vai se encontrar por lá. Pra saber mais sobre o novo disco do The Strokes, vai lá, acesse e dá um confere junto com a gente, radiomixfm.com.br. Pronto, falei.
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0: gado vendido nos postos alagoanos registrou estabilidade, segundo o levantamento divulgado pela Agência Nacional do Petróleo, Gás e Biocombustíveis, ANP. Nos 51 postos pesquisados pela agência reguladora, o preço médio do litro do combustível derivado da cana-de-açúcar foi encontrado a R$ 5,01 e uma leve alta de 0,4% ante a semana anterior. Na semana da referência, o preço do etanol hidratado vendido nos postos do estado variou de R$ 4,59, o valor mínimo encontrado, a R$ 5,99.
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0: Avenida Maceió, o nome da capital alagoana. E você vai sair justamente ali dos Correios. O trânsito nesse trecho vai de moderada bastante intenso. Já na própria Durval de Góes Monteiro, descendo para o centro da capital, alguns trechos o trânsito fica moderado, mais intenso devido aos semáforos. Mas no outro lado da principal, a gente voltando mais para a parte alta da cidade, você vai ter acesso à antiga, né, PRF, a rotatória. O trânsito também vai de moderada intenso até a chegada na UFAL.
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1: Mix agora 1h40, Birds of a Feather com Billie Eilish, pra gente fechar muito bem essa super sequência, uma atrás da outra, sem intervalos comerciais, e logo, logo tem outra edição, hein?
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1: 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Mix 1h42. 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

0: Mix 1227 agora, Ariel, Losing My Religion.
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0: Mix agora 2 para as 3 e a Fit na sua estante.
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0: intervalo, começando agora. 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
1: Mix agora 3 para as 4, David Thames aqui na Mix com Rain Dance. Já já a gente volta. 3 músicas que marcaram a história da Mix. Não sai daí não.
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3: 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Mix. 4 horas e 2 minutos.

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0: Mix agora 5 em ponto, começando mais uma edição aqui do Top Mix. São as mais pedidas durante todo esse dia. Se liga, a quarta posição, Bebe Rexha com New Religion.
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Mix agora 5 e 6 e a gente dá uma pausa nas mais pedidas para voltar ao ano de 2009, recordar um grande sucesso, essa música que emplacou várias semanas, meses em primeiro lugar. Vai, amor!

0: 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Mix agora 5:18, música número 1 dentro do Top Mix de hoje. Bruno Mars com I Just Might. 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
0: News. Se liga só, porque durante uma entrevista, a cantora Miley Cyrus revelou que está trabalhando no novo disco. A cantora confessou que esse novo álbum é uma história de amor, mas não apenas o amor por outra pessoa, mas também um disco que fala sobre o amor próprio. O novo projeto da Miley Cyrus conta com 10 faixas, incluindo algumas músicas assinadas aí pelo noivo dela. A expectativa por esse grande álbum já é muito esperado aí pelos fãs, né? Já que será o 10º disco da carreira da cantora. A parte mais legal dessa notícia é que o novo disco da Miley Cyrus deve ser lançado em novembro desse ano, ou seja, tá chegando! Pra saber tudo sobre a Miley Cyrus e o seu lançamento, radiomixfm.com.br, cola por lá, tem tudo sobre Miley Cyrus.
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2: Gente, eu não tô acreditando o que aconteceu hoje nesse programa. Galera, vocês não estão entendendo. Quem tá no trânsito, quem tá chegando agora no youtube.com/mix, vocês não estão entendendo. A vida, ela é real, cara. O Capron chegou. Trânsito, Yas. Foi trânsito? Eu cheguei faltando 30 segundos, é isso? É isso mesmo? Coisas que a gente esconderia da nossa mãe, cara. Isso é real. É esse tipo de coisa a gente jamais contaria pra nossa mãe. Mãe, tô vivendo perigosamente. O que acontece, galera? Hoje no Mix Tudo, a gente trouxe esse tema principalmente por ser quinta-feira.

0: outra. Então, quinta-feira é dia de TBT. Dia de relembrar alguma história da nossa vida, alguma coisa que faz bem. Só que hoje, mano, antes disso tudo acontecer, você sabe que a vida imita a arte imita a vida, né? Aí a gente falou, cara, vamos falar de coisas que a gente escondia da nossa mãe? A nossa mãe não poderia ficar sabendo de jeito nenhum, senão certamente viria uma bronca. Então hoje isso seria uma coisa que eu esconderia da minha mãe. Eu saí do meu compromisso faltando 20 minutos pra entrar no ar, galera. Minha mãe nunca saberia disso. O Caco prova... Será que a mãe do Caco tá aqui na live? Ô Yas, fala aí. Ela tá na live? Será que ela tem noção do que o Caco não chegou no programa? Isso é muito bom, cara. Coisas que a gente esconderia da nossa mãe, galera. Esse é o nosso tema de hoje. Fala aí no arroba mixosnamix e no giza.com. Tem coisa que até hoje você esconde da sua mãe? Manda mensagem, cola com a gente no YouTube. Vamos resenhar sobre isso. O Caco provavelmente tá no trânsito agora ouvindo o programa. Ô, Caco, você não tem vergonha da sua cara, não? Ô, Caco, você não tem vergonha? Você se tornou apresentador da Rádio Mix, cara. Você tem que se programar antes. Eu atravessei. Eu virei um motoboy hoje no meio da galera do trânsito. Eu atravessei corredores que eu não poderia atravessar pra chegar... Chegou? Ele chegou no programa? Eu deixo ele entrar ou não? Ô, Caco, você não tem vergonha da tua cara, né? Caco, eu tô rindo, mas é de desespero.
1: Você
0: sabe que se fosse a nossa mãe...
1: Não.
0: Você sabe o que a nossa mãe faria com a gente hoje no programa, né?
1: É, eu imagino...
0: Você sabe o que a nossa mãe faria hoje com a gente? Caco, eu juro, eu entrei faltando 30 minutos no ar, a Yas tava desesperada.
1: 30 minutos?
0: 30 segundos, desculpa.
1: Ah, bom, ufa.
0: Mano, o André, galera, o André, ele foi lá no elevador ver se eu tava chegando. É que eu esqueci de avisar, mas a verdade é que eu tava do outro lado da cidade, que eu já tive um compromisso. E aí eu atravessei a cidade e falei assim, mano, eu vou chegar. Então na minha cabeça, beleza, eu ia chegar.
1: Uh-huh.
0: Mas na cabeça dos ouvintes, na cabeça dos produtores, eu esqueci de avisar.
1: Você só esqueceu?
0: Eu esqueci de avisar.
1: Eu tô te enxergando meio mal daqui, mas você tá tipo de roupão? Você tava em algum evento chique? Eu não sei.
0: Eu tava fazendo fotos.
1: Tava fazendo foto, é?
0: Eu tava fazendo foto. Entendi. Só que eu tinha certeza que eu ia chegar. Só que eu deveria ter avisado a produção.
1: Uhum.
0: Eu não avisei a produção. É igualzinho a gente faz com mãe, Caco.
1: Cara, a mãe sempre é a última a saber, né?
0: Mas
1: impressionante,
0: fala, vai,
1: cara.
0: Agora. O que aconteceu que você não chegou?
1: Não, eu tava vindo tranquilão. Falei, pô, vou chegar ali uns 20 minutos na mix, na boa. Aí, de repente, né, o trânsito começou a piorar. Aí eu falei, bom, vou chegar em 10 minutos ali faltando o programa. Não, avisei, eu mandei mensagem pra Yas, mandei.
0: Yas, eu avisei.
1: Não, pelo menos eu avisei, Ken.
0: Vem cá, eu avisei.
2: Gisele não avisei.
1: Ó, tá vendo? Pelo menos eu fui um bom moço, cara. Eu avisei a Titi Yas, falei, olha, Titi Yas, o bagulho tá louco aqui, São Paulo travou. E aí, assim, você não tem como prever se de repente alguma coisa vai acontecer logo na sua frente, aí você vai atrasar mais. Mas assim, falando questão de mãe... Você sabe que a mãe é a última a saber e a primeira a ser solicitada quando acontece alguma coisa realmente...
0: Então, a Yas e o André, hoje, os dois produtores do programa, cara, na hora que eu cheguei, eles falaram assim, Giza! Aí eu falei, calma, gente, eu tô aqui. Aí eu falei, cadê o Caco? Elas, a Yas e o André, então, eu falei, o Caco não tá aqui.
1: Mano, então foi double hoje? Você tá zoando? Então você, tipo, coração de mãe apertou hoje.
0: Yas, você tem quantos anos? Vem cá.
2: 22.
0: Como que foi se sentir mãe de dois apresentadores que não chegavam?
2: Ai, foi lindo, né? Me senti responsável. Né? Gente grande mesmo. Muito bom.
0: Você achou que a gente ia chegar?
2: Tem que botar fé, né?
0: Tem que botar.
1: Mas, Kiri, repara uma coisa. Quando deu errado? Nunca.
0: Nunca, a gente tá aqui.
1: A gente tá aqui, cara.
0: Uma equipe inteira desesperada, né? Sem saber o que ia acontecer. O Jorge Ribeiro ia assumir o programa.
1: Peraí, deixa eu ver um negócio aqui. Dá sua mão, Kiri. Dá sua mão,
0: deixa eu
1: ver.
0: Tá gelada, deixa eu pegar.
1: Ela tá suada.
0: Vem cá, me dá a mão.
1: Então você tá bem? Quer uma água? Açúcar? Eu pego ali. Eu vou ali rapidão.
0: A Yas gelada.
1: Tá gelada.
0: Mano, ela seria hoje a nossa mãe do programa. Então, em clima de TBT, de quinta-feira. Cara, nem foi combinado isso, mas aconteceu. Aconteceu. Arte imita a vida imita a arte. O Caco chegou aos 45 do segundo tempo, eu também cheguei. Mas o fato é, o que você esconde da tua mãe até hoje? Eu botei fé. Falei, não, eu vou chegar, não vou nem contar pra Yas. Eu não vou nem falar pra Yas que eu vou chegar em cima da hora. Só que eu não tinha ideia que o Caco, meu irmão... Nem ia chegar, eu não tinha ideia.
1: Ó, e você falar, pô, né, se a Yas fosse a nossa mãe agora, acho que no mínimo ia voar uma chinelada.
0: Ia voar uma chinelada agora, mano. O que você esconde da tua mãe? Manda agora no arroba Mix Tudo na Mix, manda no arroba Mix Tudo na Mix um áudio. O que você esconde da mãe até hoje? Ou o que você escondia da tua mãe? Vamos entrar em clima de TBT, de nostalgia nas redes sociais, né? Que a galera sempre posta uma foto, uma saudade. Aqui no rádio a gente vai falar sobre memórias. E conta pra gente no giza.on e no arroba Mix Tudo na Mix. uma coisa que você sempre escondeu da sua mãe.
1: É.
0: Eu escondi na boa, eu escondi.
1: Eu não tenho muita coisa
0: assim. Eu sabia que eu ia chegar em cima da hora e não avisei.
1: Eu, assim, tem umas coisas que eu escondo. Eu prefiro continuar escondendo da minha mãe, né? Já passou uma certa fase, assim, que né, a gente não tem que dar preocupação pra mãe.
0: Ô, Caco, mas na boa, a gente como irmão, a gente devia ter mandado uma mensagem pro outro. Caco, hoje eu vou chegar em cima da hora, você vai chegar. A gente não falou, cara. O que que aconteceu? Eu cheguei faltando 30 segundos e você chegou 30
1: Mas,
0: segundos depois.
1: Você é adrenalina pura, porque...
0: Eu assim, cheguei rindo, cara.
1: Não,
0: cheguei
1: e
0: rindo.
1: Assim, a gente sabe que essas coisas podem acontecer porque a gente tá em São Paulo no horário de pico.
0: E
1: aliás, e voltou, né? A galera voltou às aulas. E isso as piorou, assim, triplicou o trânsito aqui.
0: Vem cá, Yas. Gêmeos até nisso?
2: É, iguais, né?
0: Iguais.
1: Iguais,
0: cara. Um atrasa, o outro chega 30 minutos, 30 segundos depois. É. Meu Deus do céu.
1: Mas deu certo,
0: aqui.
1: Deu certo.
0: Mas a gente escondeu da Yas que a gente ia atrasar, mas a verdade é que a gente chegou. Pelo menos a gente chegou. E você que tá ouvindo o programa no rádio, você que tá assistindo a gente no youtube.com/mix, conta aí. Tem alguma coisa que você escondeu da sua mãe a vida inteira? Ou esconde até hoje? Esse é o tema do programa. Chega com a gente, chegamos atrasado. Pode ser que o RH ligue.
1: É,
0: pode
1: talvez.
0: Ser, não sei, talvez.
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0: Primeira de hoje, tóxico. A gente é tóxico, cara.

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1: Caca, minha mãe não pode saber até o final do programa o que aconteceu comigo, tá? Só você aí, a live.
2: Não, só a gente da live. Aliás, o que ela aconteceu? Meu Deus, para, velho. Para. Ô, a tua mãe, eu tenho certeza que sua mãe não está assistindo a live.
1: Não, a minha mãe não assiste. Se ela assistir, eu não tô.
2: Se ela assistir, ela fica.
1: Você não tava mais aqui.
2: É mesmo?
1: É.
2: Você deixava sua mãe de cabelo em pé quando você era mais nova?
1: Só quando ela sabia das coisas. Tipo, hoje, o que aconteceu comigo antes de estar aqui no programa, só quem tá na live sabe.
2: Só quem tá na live.
1: Se você quiser saber, eu só tô contando pra galera da live.
2: É.
1: youtube.com/mixudamix. Gente, aconteceu realmente uma parada comigo?
2: O que aconteceu?
1: A nossa produtora tá rindo. É. Aconteceu uma parada comigo hoje, antes do programa, que eu só tô contando na live. youtube.com/mixudamix. Minha mãe não pode saber. Por favor, gente, quem entra na live, dá like na live, se inscreve no canal, mas não conta pra minha mãe. Só isso que eu peço pra vocês. Hoje é o assunto, quinta-feira, dia de TBT.
2: Hoje é o dia que a sua mãe não vai ter que receber uma ligação, uma mensagem, nada, né?
1: A minha mãe não pode saber.
2: Não pode saber, cara.
1: A minha mãe jamais aprovaria isso.
2: Hoje é só quinta-feira aqui.
1: Não, é só quinta-feira.
2: É só quinta-feira.
1: O que você escondeu da sua mãe a vida inteira e esconde até hoje? Esse é o nosso assunto de hoje.
2: É o nosso assunto de hoje.
1: Você já escondeu alguma coisa da tua mãe?
2: O quê?
1: Fala a verdade.
2: Querida, deixa eu te contar uma história, vem cá.
1: Conta, mas não, a tua mãe não tá na live.
2: Não, com certeza, mãe. Desculpa, mas vou contar.
1: Se você estiver na live, dá mute aí. Tem como dar mute, tá?
2: Tem como dar mute. É isso.
1: A galera tá guardando segredo, Caco.
2: Tá guardando segredo?
1: Eu só contei pra live. Ó, pessoal. Ô, gente, por favor, pra eu ter certeza que vocês estão guardando segredo do que aconteceu comigo antes de estar aqui no programa, 30 segundos antes, dá like na live.
2: Dá like na live.
1: Só isso que eu peço, porque pode ser que o RH me chame e meu chefe também. Mas se tiver bastante like na live, bastante audiência, pode ser que não.
2: Não, mas tá tudo certo, Kelly. Você tá tranquila.
1: Agora. Tô de boa, tô?
2: Hã?
1: Tô de boa?
2: Tá de boa.
1: Então, beleza, vai. O que você já escondeu da sua mãe?
2: Bom, que eu já escondi, se eu falar agora, eu não escondi mais, né? Porque ela tá vindo a live, mas enfim.
1: A sua mãe tá vindo a live?
2: Tá vindo a live, cara. Ela sempre
1: então
2: assiste
1: conta,
2: a live.
1: Vai, conta.
2: Ah, tem umas coisas ali que quando a gente era mais novo, né? Que a gente fazia escondido, né? Normal. Quando você tinha ali 14, 15 anos, você mas você achava já um adulto. E aí você ia escondido pro bar.
1: Escondido pro bar.
2: Entendeu? E aí eu fiz isso uma vez, só que eu acabei indo pro colégio depois. Aí, não deu muito certo, né? Acabei passando mal na aula, fui parar na diretoria, só que eu lavei a sala de aula, né?
1: Entendi.
2: Daquele jeito que eu tinha tomado vinho também. Só que quando minha mãe chegou, eu tentei de todas as formas esconder. E ela me perguntou, o que você fez, Conradinho? Eu falei, mamãe, eu bebi suco de uva...
1: Mamãe!
2: Eu bebi suco de uva estragado. E assim, eu tava completamente roxo. Eu tava parecendo literalmente aquele bichinho daquela marca de hambúrguer, sabe?
1: Sim.
2: Que tem aquela cor roxa inteira. Ou um Teletubbie roxo, né? Vamos falar melhor.
1: Ou seja, fez o que não deveria, na hora que não deveria, no lugar que não deveria.
2: Com aquele cheiro, cara, que é inconfundível. E eu meti o louco pra minha mãe, na frente da diretora, e falei que eu tinha bebido suco de uva estragado. Mas não era bem suco de uva, né? Aí
1: você
2: deduz,
1: né,
2: o que aconteceu.
1: Vocês entenderam o que aconteceu? O Caco bebeu o suco de uva.
2: É, só que eu achando que eu tentei esconder da minha mãe, achando que minha mãe não sabia de nada. Gente, minha mãe já era mãe, né? Como é que você quer chegar a achar que você tem 15 anos, que você vai enrolar a tua mãe numa situação dessa? É impossível. É a melhor coisa que você faz, sabe o que que é?
1: O quê?
2: Falar real, mano. Chega, joga a verdade ali. Vai doer? Vai doer. Vai te dar dor de cabeça depois? Vai, lógico. Da ressaca
1: dor
2: depois
1: de
2: que
1: cabeça,
2: eu tive foi...
1: Você bebeu esse suco de uva estragado com alguma coisa, estragado. Né?
2: Aliás, eu tô ligado que já tem uma fila de áudio aí, galera. Tá chegando pra contar uns B.O.
1: Não conta o
2: não,
1: que aconteceu.
2: Não, pode contar o B.O.
1: Não, mas eu não vou contar
2: não,
1: o que aconteceu.
2: Não, você não vai contar.
1: Gente, 30 segundos.
3: Fala, pessoal. Então, até hoje minha mãe não sabe como foi a minha primeira vez. Pra ela, eu sou até virgem, né?
1: Virgem?
3: Tenho meus 45 anos e já tenho um filho. Nunca houve essa conversa. E é engraçado. Tem uma outra situação também que ela nunca soube. Eu já botei fogo na geladeira dela.
2: Fogo?
3: Dentro da geladeira. Fui acender uma vela, esqueci, dormia. Tinha algo embaixo da geladeira que não era metálico, nem de vidro, possivelmente de plástico, lambeu tudo. Se não fosse meu irmão chegando na madrugada e apagando fogo, sabe Deus o que que aconteceria. Eu sei que
1: Jesus.
3: Foi um fim de semana que minha mãe estava fora, eu corri pra ajeitar a geladeira dela e ela não sabe até hoje. Beijo.
2: Mano, como assim, cara? Você botou fogo na geladeira. Não, mano, isso é coisa de meio terroristinha
1: não,
2: mirim,
1: eu,
2: né?
1: Eu acho assim, sabe?
2: Não é?
1: Quando você bebe antes do trabalho, é de boa. Mas botar fogo... Vamos pôr uma música aqui, Caco.
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1: Errei a vinheta.

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1: Mix são 6h22, hora do intervalo. Caco, estraguei tudo. Tá atrasado o break.
2: Eu tá atrasado o break?
1: Muito bem. Eu acho que eu tô diferente hoje, Caco.
2: Não, é que a sua velocidade agora tá um pouco diferente, mas tudo bem, a gente vai chegar na bandeira quadriculada. Fica tranquila, aqui, a gente chega lá.
1: Bandeira quadriculada?
2: No final da corrida, né? É aquela bandeira que o campeão ganha, logo que chega ali em primeiro.
1: Não, conta pra minha mãe.
2: Não, cara, tua mãe tá tranquila, tua mãe tá lá tranquila, tomando um cafezinho com pão de queijo dela.
1: Ela não sabe, né?
2: Não sabe.
1: Que eu vim pro trabalho assim?
2: Que, assim como?
1: Assim nada.
2: Assim, tranquila.
1: @mixtudonamix e giza.com, esse é o meu Instagram. Manda mensagem lá.
2: Não, não, peraí.
1: O que você esconde da sua mãe?
2: Não,
1: até
2: eu quero
1: hoje,
2: falar uma aqui. Eu quero falar uma aqui. Pelo amor de Deus.
1: Caco, cuidado com o que você vai falar.
2: Não, eu tenho que contar isso aqui, cara, no ar.
1: Fala.
2: Eu não vou falar sobrenome, vou falar só o nome.
1: Não fala, é.
2: Tá? Eu escondi a Mari. Vou falar a Mari também, fica mais genérico. Eu escondi da minha mãe que beijei 32 homens no primeiro dia de carnaval.
1: 32 na mesma noite?
2: Mano.
1: Primeiro dia.
2: Que é isso, cara?
1: Tá maluca?
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0: 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Então a gente tá aqui no clima de ajudar você, você que tá aí ouvindo o programa, a dar um gás na sua vida, nas finanças. E hoje a gente vai falar sobre o cartão empresarial. Eu não sei nem o que que é isso, Fabi. Eu vou aprender hoje e amanhã eu prometo pra você, Fabi, que eu vou ter um cartão empresarial, mas não conta pra minha mãe. Porque ela não precisa saber, entendeu? Porque pode ser que ela fale assim, Giza, na boa, não é hora ainda. Mas será que não é hora? Essas coisas só a Fabi pode dizer pra gente quando é a hora do cartão empresarial, né? Mas mãe não precisa saber disso agora, não. Fabi, boa noite, meu amor.
1: Boa noite, Giza, pra você e todo mundo que tá ouvindo aqui o Mix Tudo. Vamos lá falar de cartão empresarial. Vamos. Foi feita uma pesquisa aí no começo desse ano, Giza, pelo Sebrae, e essa pesquisa mostrou que o cartão segue sendo aí um dos serviços financeiros mais utilizados pelos empresários,
0: total,
1: né? Ficando atrás apenas dos boletos. Quando o cartão é usado com sabedoria, o cartão empresarial pode ser um aliado aí dos seus negócios, né? Pode ajudar aí você a centralizar todos os seus gastos no mesmo lugar e você também tem um prazo maior aí para pagar fornecedores, para comprar equipamentos e
0: não,
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1: 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Ele é uma forma de você construir o seu limite do cartão. Você guarda o dinheiro no cofrinho e automaticamente ele vira limite para você usar, né? E o legal, o melhor disso tudo, é que como ele fica rendendo todos os dias, o seu limite vai aumentando pouco a pouco sozinho.
0: Que da hora. Agora hoje, galera, pra você que tá aí ouvindo o programa, a gente já falou de várias coisas aqui no programa, principalmente no É da Sua Conta, a gente traz dicas de finanças, de cartão de crédito e como investir seu dinheiro. 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Quem tiver dúvida e quiser mandar perguntas também, pode mandar. 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
0: Amanhã, Fabi, eu tô com o cartão de crédito, fechou? Empresarial.
1: Boa, vou.
0: Combinado?
1: Vou te cobrar, hein?
0: Então,
1: Giza,
0: pronto.
1: Vou te cobrar isso.
0: Agora eu sou CNPJ, Caco. 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
1: Ai, gente, a mãe do Caco foi embora, cara. Pra você que tá chegando agora no rádio, a gente tá falando aqui de coisas que a gente esconde pra mãe até hoje, já escondeu. E aí o Caco ligou pra mãe dele, mano. É. Ele ligou pra ela, só que ela desligou. Ficou tão triste.
2: Então, porque ela não queria, na verdade, eu não sei se seria um exposed meu ou dela, né? Porque eu não sei o que seria pior. Eu, a mentira que eu contei...
1: Por que você já escondeu sua mãe?
2: Nossa, Gi, tem uma lista de coisas. Aliás, agora, acabei de falar com a minha mãe. Você quer que eu entregue as coisas que eu escondi dela?
1: Óbvio.
2: Aí não é mais esconder, eu tô entregando tudo.
1: Eu escondi tanta coisa da minha mãe. Mano, que eu já escondi da minha... Eu escondo da minha mãe até hoje.
2: Escondeu da...
1: Eu escondo da minha mãe até hoje, por exemplo. Ela não sabe que eu cheguei faltando 30 segundos.
2: Chegou faltando 30...
1: Não, na boa. Se a minha mãe souber o que eu tava fazendo e como eu cheguei na rádio, ela jamais... Mano, minha mãe, cara,
2: E a da B.O.
1: Vamos de áudio.
3: Oi, Giza. Oi, Caco. Andrés Félix, moro aqui em Manaus. Aquele abraço.
1: Fala, rapaz.
3: Sobre o tema de hoje, né? O que eu já escondi, né, da minha mãe, escondo até hoje, é uma breja, ó, Caco. Eu tomo uma cervejinha, né? Minha mãe é evangélica desde quando eu me entendo por gente.
1: Boa.
3: Então, assim, sou de maior, tenho minha casa própria, moro em outra cidade, longe da minha mãe, mas até hoje respeito isso. Eu acho que ela desconfia, né? Mas não é que eu faça escondido, é pelo respeito que eu tenho, né? De ela ser minha mãe, esse carinho e respeito. Então, ela sempre pediu, né? E eu sempre disse, beleza, mãe, tranquilo. Mas já saí muito quando eu morava na casa dela, escondido pra tomar uma brejinha e voltava. E agora eu tomo escondido dela, né? Mas eu tomo de boa, em todo lugar.
2: Cara, você sabe que isso nunca foi um problema comigo? Eu acho que eu fiz uma pataquada real com bebida uma vez na minha vida, quando eu era moleque no colégio. Contei essa história um pouquinho mais cedo, você na abertura
1: bebeu,
2: do programa. Eu cabulei umas aulas, aí eu fui lá no barzinho ali do lado do colégio, já tinha combinado com os amigos, a gente ficou ali enchendo a lata. Completamente errado, obviamente, né? Porque a gente cabulou a aula menor de idade pra, né, tomar cerveja, enfim. Passei mal, passei uma baita de uma vergonha. Minha mãe passou uma vergonha maior do que a minha, né? Porque no final das contas, eu virei aquela lenda, né? Falar, o cara lá que fez o que fez lá, saiu, cabulou a aula, voltou, ficou bem louco aqui no colégio. Eu fiz essa besteira. Mas ela ficou com muito constrangimento e eu nunca... Assim, se eu tivesse que voltar no tempo, tivesse uma coisa que eu pudesse escolher não ter feito, com certeza seria isso.
1: Não beber, né?
2: Não é nem isso. É o tipo de situação que você coloca os seus pais. E aí eu tô falando até que sério, né? A gente brinca, fala de, né, do que a gente escondeu dos nossos pais. Mas a gente não sabe quanto os pais ficam apreensivos com qualquer coisa relacionada a nós, filhos. Né? A gente só vai saber disso, minha mãe já falou isso várias vezes. Você só vai saber o que é quando você for pai. Enquanto você não for, você não vai saber o que o pai e a mãe sentem, principalmente numa situação dessa. Mas enfim, tem umas coisinhas a mais que eu também acabei escondido. Você ficou triste, querido?
1: Tô mal, cara.
2: O que foi, cara?
1: Eu bebi antes de ver. Ai, eu não podia ter falado isso!

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1: Mix 643 e o som com a Lady Gaga, Paparazzi. E hoje a gente tá falando aqui de coisas que a gente escondia ou esconde da mãe até hoje. O programa tá demais, galera. Cola na live, youtube.com/mixtudamix. Dá um like na live, chega lá pela primeira vez pra dar um salve pra mim, pro Caco e pra saber o que tá acontecendo hoje aqui no programa, que eu só tô contando pra quem tá na live.
2: Tem muita coisa acontecendo,
1: minha mãe,
2: inclusive.
1: Não pode saber.
2: Aliás, sabe o que tá acontecendo?
1: A minha mãe não pode saber.
2: A galera que tá chegando aqui no nosso canal já tá se inscrevendo, tá dando aquela surra no like. Então, se você tá de bobeira e tá com o celular, não tá dirigindo, né? A gente tem que sempre lembrar. Entra no YouTube. Vai lá, digita @mixtudo no Mix, se inscreve, ativa a notificação e cola com a resenha aqui. Porque a Giza tá contando umas coisas aqui na live que ela não pode contar no ar. Então, pra você saber o que a gente tá falando aqui fora, né, do ar, você tem que colar aqui com a gente. Secou a boca?
1: Vamos pro intervalo?
2: Vamos.
1: Precisa de um copo de água.
2: Fica uma água.
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2: No programa de hoje, ó, que visita a gente recebeu aqui, Otávio. Seja muito bem-vindo, tudo bem?
3: Tudo ótimo, e por aí, Gi?
2: Tudo bem, o que você trouxe pra gente hoje, hein?
3: Cap, dinheiro, né?
2: Ah!
3: A gente deu um tempo, mas a gente voltou.
2: Ufa.
3: Mais forte do que nunca.
2: Então bora, vai.
3: 2 milhões é o sorteio agora, tá?
2: 2 milhões
3: de reais você pode levar pra casa hoje.
2: Hoje?
3: Hoje, mas meu tem Deus. Que acessar o site fazumcap.com, ó. 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
2: Ah.
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2: Ah, é?
3: 2 horas e 41 minutos.
2: Boa.
3: Então, gente, aproveita. 9:30 da noite começa o sorteio. Você pode acompanhar ou pela Rede TV ou pelo canal do YouTube também.
2: Boa, boa.
3: O importante é você participar, porque 2 milhões de reais, Gi,
2: é muito dinheiro, cara.
3: O que você faria, Gi?
2: Nossa, posso falar?
3: Ah.
2: Eu faria tudo que a mamãe não poderia saber. Que hoje é o tema é esse. Eu ia esconder tudo da minha mãe, mas 2 milhões dá pra fazer muita coisa pra não contar pra mãe, viu?
3: É, e daí, ó, vou falar uma coisa pra vocês. Ou também, gente, dá pra presentear a mãe, né? Imagina dar uma casona pra mãe, um apartamento.
2: Mano, dá pra fazer muita coisa legal, né?
3: Dá mas pra fazer tanto milhões, coisa, cara, escondida da mãe, quanto coisa também pra agradar
2: pra
3: a mãe. Mas
2: né?
3: Assim, ó, você compra uma casa, um carro pra sua mãe, dá pra ela de presente e vai fazer uma viagem e fazer tudo de escondido dela.
2: É, pronto. Mas 2 milhões é muito dinheiro, né, Otávio?
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3: O outro 1 milhão se chama Estouro da Sorte. 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
2: Exato, 2 milhões, cara.
3: Não, dá pra fazer muita coisa, gente. Quem tá com a conta atrasada hoje em dia, todo mundo tá com o dinheiro apertado.
2: Mas,
3: aí.
2: Mas, Otávio, quanto que precisa pra apostar?
3: Ó, vamos lá. 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Você tem mais os bilhetes pra você participar do sorteio. Você tem mais os sorteios de secundários, que são 20, 30, 40, 50, 60, até 100 mil reais. Então, assim, ó, é mais de 40 chances de você, boa, ganhar. No mínimo 10 mil e no máximo 2 milhões. 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
3: 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Se alguém da audiência da Mix ganhar de qualquer lugar do Brasil, a gente traz aqui pra assistir o programa, pode
2: eu
3: ser?
2: Eu quero ver, Otávio.
3: É só mandar pra vocês aí, a produção organiza, a gente traz pra cá com tudo pago, tá, gente? Não vai se preocupar nem com o dinheiro do transfer.
2: 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E hoje é o sorteio, 9 da noite?
3: 9:30.
2: Então tá certo, 9:30 da noite, bora

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1: Sabrina Carpenter com o Man Child e hoje falando de coisas que a gente esconde da nossa mãe.
2: É,
1: hoje. Coisas que a gente não pode falar. Tipo,
2: deixa chegar
1: atrasado no trabalho, né, Caco?
2: Às vezes acontece.
1: Você conta pra sua mãe que você chega atrasado no trabalho?
2: Não, na verdade, a gente não precisa nem contar esse tipo de coisa, sabe? Você passa um pano, né? Deixa quieto, passa, deixa abaixo.
1: Yas, quantos panos você passou hoje pra gente, a nossa produtora?
3: Todos os panos.
2: Faz parte.
1: Eu fico pensando, se minha mãe morasse na minha cidade, o que ela pensaria sobre mim?
2: O que, que ela pensaria sobre você?
1: É melhor morar longe, sabe? É melhor morar longe, porque eu acho que eu ia causar muita ansiedade na minha mãe, muito estresse.
2: Ó, mas pra aliviar o estresse, temos áudios.
1: Temos áudios.
2: Temos áudios.
1: A gente não tá sozinho nesse mundo.
2: Lógico que nunca tá sozinho.
1: Né? O que você sempre escondeu da sua mãe ou esconde até hoje? Tem áudio, vamos
2: Bora.
1: Lá.
4: Oi, Ziza, oi, Caco, oi, boa noite.
2: Salve.
4: Aqui é o Paulo de São

0: PlayStation?
1: Pois é.
0: Por que não fiz?
1: PlayStation.
0: Era
1: só
0: assim.
1: Só que a conta de telefone vinha muito cara, né, galera? Só que o pai e a mãe... Gente, posso falar uma coisa pra vocês? A gente até tenta, mas pai e mãe sabe de tudo. Eles
0: sabe.
1: Têm um chip. Eu tenho certeza que nesse momento minha mãe sabe o que tá acontecendo comigo.
0: Sabe?
1: Amanhã fará um calor leve no Rio Grande do Sul e sábado chuva. O João Baldo que mandou aqui, que eu perguntei como tá o clima na tua cidade, aqui na live. Entra aí, gente. youtube.com/mixtudonamix. Esse é o nosso canal do YouTube. É o nosso canal que tá novinho. Vai ser um prazer imenso ter você lá com a gente. Temos quantos inscritos, Caco? Olha aí.
0: Agora estamos
1: ao vivo.
0: Exatamente com...
1: Quantos inscritos?
0: 2.570, que eu não tô vendo aqui em tempo real, mas a gente tá... Não, passamos, 2.580, a galera tá chegando junto. Mas a meta, você sabe qual é que é, né?
1: 2.600.
0: Eu queria chegar mais ou menos até, sei lá, final de agosto, pode ser? Uns 5 mil inscritos? Acho que a gente chega.
1: 5 mil inscritos?
0: Acho que é uma meta razoável.
1: Concentra aí no youtube.com/mixudamix. Ó, falando sobre o tema de hoje, por que escondemos as coisas dos nossos pais, cara?
0: Por que escondemos...
1: Aí a Yas colocou na... Alta, e eu vou trazer pra você.
0: Traga.
1: A gente esconde coisas dos pais por medo de julgamento, bronca, castigo ou por querer evitar preocupação excessiva. Por exemplo, hoje eu não contei pra minha mãe que eu ia chegar
0: não
1: em cima
0: contou?
1: Da hora no Mix Tudo, porque senão, cara, ela ia falar, Gisele.
0: Ó.
1: Gisele não faz isso, pelo amor de Deus. Eu evitei, tô aqui, tô ao vivo.
0: Ó,
1: isso
0: mas é que importa. Tem também o lado da autonomia e da identidade, que quando a gente tá na adolescência, no começo da vida adulta, a gente esconde algumas coisas pra que aquela forma de mostrar que a gente é independente, que a gente não tem que dar satisfação toda hora, entendeu? E aí a gente começa a proteger aquelas coisas que a gente escolheu e que talvez os nossos pais não aprovassem tanto. Sabe aquele negócio do tipo, sei lá, decidi tomar uma cervejinha de quarta-feira? Teu pai não precisa saber. Quinta-feira também. Deixa abaixo. Entendi.
1: É. Hoje, por exemplo, minha mãe não precisa.
0: Não, aí você pode quebrar as expectativas deles também. Entendi. Se você contar uma coisa dessa.
1: Não,
0: falar,
1: não
0: a Giza é uma santa.
1: Não,
0: a Giza sai assim, vai de casa pro trabalho pra casa. Chega em casa,
1: Amor,
0: toma banho, pantufinha e cama.
1: A minha mãe não sabe.
0: Não sabe.
1: Das dores
0: claro
1: e as delícias de ser a Giza.
0: É exato.
1: Entendeu? Agora, eu provavelmente, eu e você que tá ouvindo o programa ou tá na live, você não conta nada pra sua mãe e pro seu pai por conta daquele negócio. Eu vou contar até três. Um e meio, dois e meio.
0: No 13 o chinelo voa.
1: Muitas vezes o segredo vem do medo da punição, cara, com a vergonha, julgamento, é tanta coisa. Então a pessoa, o que ela prefere? Prefere omitir pra evitar um desgaste emocional ou até consequências práticas. Por exemplo, tá? Hoje,
0: no dia de hoje,
1: eu pensei, melhor nem falar.
0: Melhor
1: eu
0: nem
1: vou
0: falar.
1: Eu vou conseguir entregar. Tô aqui, ó. 59, falta um minuto pra acabar o programa.
0: Mas tá chegando.
1: Tu tá indo bem? Tu tá bom?
0: Tá tudo certo, mas também tem o lado da privacidade e de alguns limites, né? Porque você sabe que quando você guarda algumas coisas, eu vou até dar um exemplo.
1: Então
0: por exemplo, quando você tá ali passando da adolescência, né? Virando um adulto ou uma adulta, você vai ter ali os Gary, né? Vai conhecer umas pessoas, né? Vai fazer umas coisas. Os Gary, aquela parada. Os Gary. Você vai chegar ali, vai dar aquela flertada, de repente você vai, sei lá, vai tomar um banho, vai pra cama, não sei.
1: Tomar um banho.
0: É, e aí você não vai querer contar isso logo de cara pros seus pais, né? Você não sabe a reação que seus pais vão ter. Então você quer preservar um pouco da sua privacidade e até estabelecer alguns limites daquilo que você conta ou não conta pros seus pais, né?
1: Deixa eu falar a verdade.
0: Manda.
1: No final das contas,

0: ter o último áudio hoje.
1: Então bora, então, vamos ouvir.
0: Último áudio, galera. Vamos lá.
2: E aí, Caco, e aí, Giza, meu nome é Danilo, eu sou aqui de Maceió.
1: Salve.
2: Então, quando eu tinha 14 anos, eu fiz uma tatuagem no quadril, bem na marca da cueca. E aí eu escondi isso da minha mãe, né? Então eu tive toda toda pré-adolescência ali, adolescência, bem radical, porque tipo, a gente ia pra uma praia, qualquer coisa, eu tenho que ter muito cuidado pra ela não ver um pouco do desenho da, passando pela marca da sunga, né? Ou se eu andasse de cueca, pra ela não ver através da cueca do lado. Foi bem radical. Assim, hoje eu tenho muitas tatuagens, né? Mas na época, passei aos perrengues tentando esconder a minha mãe. Então até hoje ela não sabe.
1: Agora eu vou falar pra tu. Fafadinho você,
0: fafadinho,
1: né? Fafadinho. Fafadinho. Ele colocou fafadinho. Onde? Ali na beirinha, ali não, de passo elástico da cueca. Pra quê?
0: Pra quê? Pra que você fez isso, cara?
1: Ah, cara.
0: Obviamente é pra tua mãe não ver, né?
1: Você queria... Era tipo você olhar pra pessoa, ter um segredo. Qual o segredo? Falar, vai estar escondido. Mas tá escondido onde? Eu entendi o seu jogo, rapaz. Eu entendi o seu jogo.
0: Você que é nosso ouvinte, você que é o Caco, você que tá aqui sempre com a gente no Mix do Mix, se tem coisa que você esconde da tua mãe, é porque outra pessoa tem que ver. Você escondeu a tatuagem porque só sua mãe não pode ver.
1: É.
0: Todo mundo vai ver, menos a sua mãe. Aí

0: Tem gente que tem uma coisa que gosta de esconder da mãe também, sabe o que que é? Os boletos. É. A mãe fala, guarda dinheiro, não vai sair comprando tudo. De repente lá o cara tá até a pilha de dívida, mas fala, não, vou ficar quieto aqui porque vai saber, né?
1: E você achando que a tatuagem que é o problema?
0: É, cara, que tatuagem que é o problema?
1: Nada de problema. Gente, foi demais o programa hoje. Obrigada a todo mundo que colou na live pela primeira vez no youtube.com/mixudamix. Amei estar com vocês. Inclusive, a gente ganhou um canal novinho. Se você gosta de mim, gosta do Caco, gosta do Mix Tudo, entra lá, tem uma galerinha chegando. Então só tem graminha por enquanto, né, Caco? Mas chega lá, youtube.com/mixtudonamix.
0: É isso, aí. Aproveita, sigam esses apresentadores aqui que fizeram esse programaço pra vocês no dia de hoje, pra seguir a nossa Keri, como é que faz?
1: Giza.on, vai lá, G-I-S-A.on, segue a Giza lá, eu faço muitos conteúdos, inclusive lá tem a prova do que eu vivi aqui hoje.
0: Exato. Ah, e pra você me seguir também é tranquilo. É só você entrar no Instagram e no TikTok e digitar arroba cacograndino, C-A-C-O Grandino. Que inclusive acho que eu vou postar um corte dos melhores lances do meu futebol de ontem.
1: Nossa,
0: passes mágicos.
1: Pensa,
0: pensa num volante preciso.
1: Ah,
0: aquele
1: não,
0: cara que assim, ele olha pra um lado, chuta pro outro
1: é
0: e
1: você?
0: Já lança. É lógico que ele.
1: Isso,
0: já tá achando
1: jogador.
0: Que cola lá no meu Instagram pra conferir. Mas tem o nosso também.
1: É o
0: arroba Mix Tudo na Mix.
1: Gente, amanhã é Find the Rubble.
0: Find the Rubble.
1: Amanhã é dia de relacionamento. O tema tá muito bom. Não conta pra tua mãe.
0: Não conta pra tua mãe.
1: Só cola com a gente 18 horas pra Rede Mix de Rádio no YouTube. Pode ouvir pelo aplicativo também. Ah! Se você quiser pedir uma música na Mix, manda no 119-8340-8000, que o Roberto Reis tá ali, ó,
0: é
1: esperando
0: isso.
1: Seu pedido musical no Pede no Zap, tá bom?
0: É isso, então não dá vacilo não, hein?
1: Cara,
0: já manda sua música.
1: Eu vou assumir pra audiência e não consigo mentir.
0: Eu
1: não consigo mentir. Eu falei só na live, mas eu vou falar pra nossa audiência.
0: Fala, fala.
1: Cara, eu bebi antes de fazer o programa, isso não é legal. Mas não

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como tudo deve ser. Deu vontade de pedir um som? Não passa vontade, não. Daqui a pouquinho tem um pad no zap e já manda aí o teu áudio pro 11 983 408 mil. Eu quero saber o teu nome, também de onde você tá ouvindo a Mix, e esse som pra gente rolar na noite de quinta-feira. Bora então? Vamos ser feliz, ouvir a música preferida, sempre tem uma na tua cabeça. Então, é essa que a gente precisa tocar. Vou falar o zap mais uma vez, aí você já manda o áudio. Não deixa pra depois. 11 983 408 mil. Todos os sons que a gente curtir daqui a pouquinho entre 8 e 9 da noite são os que vão chegar no zap da Mix. Então coloca o teu som aqui. Quem avisa, amigo, é. 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Pronto, daqui a pouquinho eu posso falar o teu nome. Bora tentar, né? Vamos brilhar. 11 983 408 mil, é contigo. 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

0: faltando 6 minutos para as 8 da noite. 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Aguarda aí que a equipe da Mix vai entrar em contato contigo.
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0: Bom, começa essa época do ano, né? Chega agora, meio do ano, agosto. E aí começam a surgir os rumores sobre qual será a atração do intervalo do próximo Super Bowl. A final da maior liga de futebol dos Estados Unidos sempre conta com grandes espetáculos e o show do intervalo é sempre muito aguardado. Nesse ano, os boatos, ou seja, anda em boca de Matildes, que o Justin Bieber é o nome mais cotado para se apresentar no intervalo do Super Bowl de 2027. Esse ano, o Bieber se apresentou no Festival Coachella e também cantou na final da Copa do Mundo da FIFA. Você assistiu? É o que tudo indica, o cantor deve sair em turnê em breve. Deixa eu lembrar que o Super Bowl 2027 vai rolar em fevereiro do próximo ano, em Los Angeles, nos Estados Unidos. 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
0: Vai começar. Já pediu seu som no zap?
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0: Olá, queridos todos. Tá no ar o programa feito pelo melhor ouvinte do Brasil. É o ouvinte da Mix, é tu mesmo. Então, já que tá com o celular na mão, você não desgruda dele, né? Manda uma mensagem de voz pedindo uma música. É facinho demais, você não paga nada. 11 983 408 mil. Essa mensagem de voz, eu quero saber o teu nome, de onde você tá ouvindo a Mix e esse som pra noite de quinta-feira ficar melhor.
2: Mano. Boa noite, Rádio Mix. Boa. Aqui é o Aurélio, na cidade de Aguaíba, interior de São Paulo. Opa. Estou fazendo uma jantinha pra mim, pros meus dois filhos, pro meu neto, tá? E gostaria de ouvir a música do The Black Eyed Peas, Earth's Lover. Valeu, Rádio Mix, a melhor do Brasil.
0: Ah, acabei.

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1: Mix, agora são 8h07. Eu sou o novo da Madonna, Danceteria. Adorou, né? Pode pedir também. Essa aqui já pediram ontem, toquei hoje. A gente precisa cumprir a palavra. Então você manda aí a sua mensagem de voz no 11 983 408 000. Um abração pro Elinho, uma simpatia. Elinho tá em Bragança Paulista, terra da linguiça. O Giancarlo, motorista por aplicativo na cidade de Itapevi. Você tá por onde? Me conta aí, uma mensagem de voz pedindo um som no 11 983 408 000. Manda ver. Oi?
2: Boa noite, Rádio Mix. Boa. Aqui é o Flávio Martins, estou falando de Guadalupe agora. Gostaria de pedir uma música aí do Rock Set, valeu? Abração.
1: Boa. Outro.

0: Mix, agora são 8h19, a Maria Luísa tá no Rio de Janeiro ouvindo a Mix pela Alexa e pediu Capital Inicial Desplugado com Primeiros Erros.
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0: Pede seu som no zap, é de graça, não paga nada, só gasta um pouquinho do seu dedo e abusa desse microfoninho do zap. 11 983 408 mil, já até decorou o som, o número, que beleza, já tem na agenda, se não, demorou, né? Manda aqui um som pra gente tocar pra você. Passa como Humberto Santos, motorista por aplicativo na cidade de São Paulo. Motoristas por aplicativo e as motoristas por todo o Brasil. Dando uma carona no som da Mix. Boa rodagem pra vocês, ótimas corridas. E já tem 5 estrelas. Débora, tá em Barcarena, no Pará. E você, tá por onde? Me fala.
2: Boa noite, pessoal da Rádio Mix. Boa. Aqui é Gilberto Antônio de Guarulhos. Toca pra nós aí qualquer uma do Bruno Ross. Boa. Mais agitada aí.
0: Bruninho.
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0: Mix, agora são 8h26. Ela é atriz, ela é cantora. Quando mais nova, surfou muito nas praias da Austrália. Natália Imbruglia, pediram e a gente curtiu. Thor.
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0: Bora lá, temos 30 minutos pra tocar a sua música. Isso na edição de hoje, tá? Porque todo dia, das 8 às 9 da noite, de segunda a sexta, é edição da noite. Temos aqui o Pede no Zap. Nosso número é o 11 98340 8000. Aparece aqui na casa com uma mensagem de voz pedindo uma música.
1: Você

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0: 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Bora pra diversão, é assim que funciona. Nessa noite de quinta-feira eu preciso tocar sua música preferida. Então tá, manda mensagem de voz, não paga nada. 11 983 408 mil. Abração pro Rafael, ele é motorista por aplicativo em São José dos Campos. A Nicole está em Uberlândia, o Leonardo está em Sete Lagoas, que fica em Minas Gerais. E você, me conta nessa mensagem de voz que som que você quer ouvir. Não esqueça de dizer também de onde você tá ouvindo a Mix, tá?
1: Boa noite, Mix.
0: Boa.
1: Aqui é o Pérez, de Curitiba.
0: Oi, Pérez.
1: Gostaria de pedir Coldplay. Toca pra gente Coldplay, tamo junto.
0: Receba.

0: tá rolando, ó.
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2: É a nossa diversão de segunda a sexta a partir das 8 da noite. Todos os sons que você tá curtindo são os pedidos que chegam para o zap da Mix, que é o 11 98340 8000. Agora, sabe qual é a grande sacanagem? Você deixar o seu som preferido fora da nossa programação. Já pega o celular, não deixa pra depois, senão você vai esquecer. Manda aí essa mensagem de voz, não esqueça de falar o seu nome e de onde você tá ouvindo a Mix e esse som bacana. Pronto.
3: Alô, Rádio Mix. Oi. Aqui é o Hélio de Birité, Minas Gerais. Gostaria que você soltasse uma música pra nós aí do Imagine Dragons. Boa noite pra vocês aí.
2: Obrigado, você também.
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E aí, você já pode me contar hoje, já pra gente já preparar a programação de amanhã, a música que tem a cara do final de semana pra você. Que quando você ouve, já representa aí dois dias, e independente se a gente vai trabalhar ou não, mas o final de semana tem um spice diferente, tem um tempero diferente, né? Então já manda esse áudio pra gente fazer a programação de amanhã, porque sextou. 11 983 408 mil. Você faz o show, tá? Amanhã, no mesmo horário, vou estar aqui te esperando, não atraso. 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

0: Está no ar a Voz do Brasil. As notícias do governo federal que movimentaram o país no dia de hoje.
1: Olá, boa noite.
2: Boa noite para você que nos acompanha em todo o país.
1: Quinta-feira, 30 de julho de 2026.
2: Vamos aos destaques do dia.
1: IBGE aponta a existência de 103 milhões de brasileiros ocupados no segundo trimestre do ano. Luana Karen.
3: A taxa de desocupação ficou em 5,4% no trimestre encerrado em junho de 2026.
2: Parte da arrecadação com as apostas de cota fixa, as conhecidas bets, vai para o fundo da Polícia Federal. Luciana Colares de Holanda.
4: O repasse vai ocorrer de forma gradual. 1% em 2026, 2% em 2027 e 3% a partir de 2028.
1: Hoje é Dia Mundial de Enfrentamento ao Tráfico de Pessoas.
2: Data chama a atenção para formas de aliciamento, perfis de vítimas e canais de denúncias.
1: Em entrevista, a ministra substituta dos Direitos Humanos e da Cidadania, Carolina Reis, explica como não se tornar uma vítima.
5: O mais importante é a pessoa verificar bem a proposta que está sendo oferecida, desconfiar de propostas com muitos benefícios e poucas exigências e jamais dar documentação para que fique aos cuidados de um terceiro.
2: Na apresentação da Voz do Brasil hoje, eu, Mariana Jungmann e Luciano Seixas.
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2: O IBGE divulgou hoje dados do emprego no país.
1: A taxa de desocupação ficou em 5,4% de abril a junho, índice menor que o registrado no primeiro trimestre.
2: Um indicador divulgado todos os meses mostra o percentual de pessoas que estão sem trabalho, mas que seguem procurando uma vaga.
1: E é uma das principais referências para acompanhar o mercado de trabalho no Brasil.
3: A taxa de desocupação ficou em 5,4% no trimestre encerrado em junho de 2026, uma redução de 0,7 ponto percentual em relação ao trimestre de janeiro a março de 2026. Na comparação com o mesmo período do ano passado, a queda na taxa foi de 0,4 ponto percentual. O levantamento da Pesquisa Nacional por Amostra de Domicílios, PNAD Contínua, feita pelo IBGE, mostrou que no segundo trimestre deste ano eram quase 6 milhões de desocupados no país, 700 mil a menos que no primeiro trimestre. Queda no número de desocupados, aumento na quantidade de ocupados. São mais de 103 milhões de brasileiros com uma ocupação, um crescimento de 1% em relação ao trimestre anterior. Já o rendimento médio real dos trabalhadores ficou em R$ 3.738, um crescimento de 2,8% em relação ao mesmo período do ano passado. Luana Karen, para a Voz do Brasil.
2: Parte dos recursos das casas de apostas online, as bets, será destinada ao Fundo de Aparelhamento e Operacionalização das Atividades FIM da Polícia Federal.
1: Criado em 1997, o FUNAPOL se destina a financiar gastos com operações e aparelhamento da PF, como armas e veículos.
4: Agora é lei. Parte da arrecadação com as apostas de cota fixa, as conhecidas bets, vai reforçar o caixa da Polícia Federal. O dinheiro vai para o FUNAPOL, o Fundo para Aparelhamento e Operacionalização das Atividades FIM da PF. O fundo foi criado em 1997 para financiar a infraestrutura, os custos de operações e a modernização de equipamentos da Polícia Federal, como veículos e armas. A nova lei autoriza ainda a destinação de recursos do FUNAPOL para o custeio da saúde dos servidores da Polícia Federal. O texto da lei nasceu de uma medida provisória enviada pelo governo federal, que foi alterada e aprovada pelo Congresso Nacional. O repasse da arrecadação da